0: rádio. Fala comigo, Fabrício.
1: Isso interfere muito.
0: É mesmo?
1: Na aproximação das pessoas. As pessoas já não se comunicam mais, já não se aproximam mais. Raramente, depois de alguns anos, elas podem até se encontrar e matar a saudade.
0: Entendi.
1: Mas isso distancia muito as pessoas. Tá na clube, tá bom demais.
0: Bom, você ouvindo a sua clube, tem Bryan Adams com Straight from the Heart.

0: e você curtindo a sua clube nessa noite. Como é bom ter você aqui. Participa com a gente no nosso WhatsApp.
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0: E conta, o tempo e a distância podem enfraquecer uma amizade, sim ou não, Simone?
2: Sim, diminui muito, sim. Guto, eu tenho uma amiga que a gente era amiga desde os 25 anos.
0: Caramba.
2: Depois que eu mudei de cidade, ela nunca mais falou comigo, ela nunca mais me ligou, nem eu fui lá visitar ela mais na outra cidade. Diminui muito.
0: Ah, que pena.
2: Ótima semana pra todos vocês. Tá na clube, tá bom demais.
0: Obrigado pelo carinho, você ouvindo a sua clube. Daqui a pouquinho tem o Love Songs. Agora tem a Kelly Clarkson com Breakaway pra você.

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2: Tem presente sim pra você aqui na sua clube. Aquela cafeteira dos sonhos na sua cozinha, hein? Aluna do grupo Três Corações. Quem se deu bem foi a Esther Caroline dos Reis de Santo Antônio do Descoberto. Final do telefone 1633, faturou prêmios nessa hora aqui na sua clube. Daqui a pouquinho tem pipoqueira elétrica da Mondial. Na volta do intervalo tem o Love Songs nesse domingo.
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falando de amor e você participando, interagindo, pedindo a sua música no 61 99575-0118 aqui no Love Songs. Então, nessa hora você vai ouvir Chris de Burger, James Blunt, Atlantic Star, Rick Okazaki e muito mais. Aproveita, interage com a gente no WhatsApp para você concorrer a uma pipoqueira elétrica da Mondial. Eu tô sentindo aquele cheirinho de pipoca e você, hein? Então, hoje a Clube quer saber o seguinte: você voltaria com um ex ou uma ex se ele ou ela pedisse desculpas? Provando que mudou e tem uma nova atitude. Você acredita que o passado deve ficar no passado? Ou que confiança quebrada não tem mais jeito? A sua opinião é muito importante, grava sua mensagem no WhatsApp da sua Clube. A gente começa muito bem nessa noite de domingo. Uma canção que toca seu coração, parceria da Lady Gaga com o Bruno Mars, Die With A Smile.

0: especial da música boa pra você no Love Songs Tribalistas, Velha Infância. Um bom domingo, tá curtindo a sua clube? Conta pra gente onde você tá curtindo, tá em casa, tá no trabalho. Tá acessando o nosso site clube.fm ou através do aplicativo da Clube ou no canal 792 da Sky. Bom, a Clube quer saber de você o seguinte: você voltaria com um ex ou uma ex se ele ou ela pedisse desculpas, provando que mudou? Conta, Márcia, e você?
1: 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Não volta jamais.
0: Entendi.
1: 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Já foi. Nem olhe pra trás.
0: Márcia, um beijo pra você, obrigado pelo carinho da sua audiência. Quem tá curtindo a Clube, Andréa Paiva, tá em Santa Maria do Sul. Bom, você participa, grava sua mensagem de áudio, tem pipoqueira elétrica da Mod. E aí, Mauro?
2: Bom, acredito que o que passou, passou, né? Bola pra frente. Eu não consigo, continuaria com amizade com eles, não. Porque acho que cada um tá com o seu canto. Relacionamentos novos, vida nova. É isso aí, um grande abraço, tá na Clube, tá bom demais.
0: Bom, você curtiu do Love Songs, a gente volta no tempo com Emotion Emotion, Rick Alcazar.

0: você que tá ouvindo a Clube. Você voltaria com um ex ou uma ex? Se ela pedisse desculpas ou ele, provando que mudou? Sim ou não? Você acha que merece uma segunda chance? E aí, Andréia?
1: 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Aqui é Clube, tá na Clube, tá bom demais.
0: Então não voltaria, né? Caramba. Bom, não voltaria. E você, participa.

0: Mote Amor, I Love You, você ouvindo a sua clube, você voltaria com o ex ou uma ex, se ele ou ela pedisse desculpas provando que tudo mudou? Você acredita que o passado deve ficar no passado? Ou que confiança quebrada é como um copo partido? Não tem jeito. Fala, Zé Nunes.
1: Meu garoto, vai muito da situação, né? Os constrangimentos que houve, mas eu voltaria. Nunes, direto, Córrego da Palha, Península Norte, tá com vocês na clube, tá bom demais.
0: Então, daqui a pouquinho tem resultado de promoção, você pode faturar aqui na sua clube, uma pipoqueira elétrica da Mondial. Continua participando. 61995750118, a clube quer saber de você sempre a sua opinião. Aliás, você ouvindo a sua clube, a gente volta no tempo com RPM London, do Love Songs pra você.

0: música boa, Eric Clapton com o Tears in Heaven.
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0: Tem presente sim, pipoqueira elétrica da Mondial. Parabéns para o João Pedro Cunha Martins, do Vila Planalto, final do telefone 6236, faturou aqui na sua clube. Daqui a pouquinho tem panela elétrica de arroz pra você de presente. Continua participando aqui no Love Songs.
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0: participo.
1: Clube Rádio Oficial da Música Boa, Titãs, Epitáfio, pra você, uma ótima noite de domingo. Participa do 61995750118. Você voltaria com um ex ou uma ex se ele ou ela pedisse desculpas provando que mudou? Você acredita na mudança das pessoas, sim ou não? Fala, Hudson.
2: Olha, eu não voltaria com a ex, não, porque dizem as más línguas que voltar com ex é como comprar um carro que já foi seu. Ele volta mais rodado e com os mesmos defeitos. Tá na Clube, tá bom demais.
1: Bom, tem panela de arroz elétrica da Mondial de presente pra você. Djanira, tá gostando da programação?
3: Boa noite, boa pessoal noite. Da Clube. Estou aqui ligadinha no Love Songs.
1: Que legal.
3: Cada música maravilhosa que mexe com o meu coração.
1: É mesmo?
3: Djanira Barbosa Ramos, sou de São Paulo, tá na Clube.

Clube Rádio Oficial da Música Boa, Vanessa Williams com Save the Best for Last. Pra você ouvindo Love Songs, obrigado pela companhia. Participa no 61995750118. Aproveita, responde aqui no WhatsApp da sua clube. Você voltaria com o ex ou com a ex se ele ou ela pedisse desculpas? Você acredita que o passado deve ficar no passado, que você deve perdoar? Ou que confiança quebrada não tem jeito? Acabou, acabou, não volta atrás, esquece. Roxette com Listen to Your Heart, na sua clube.

0: 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Aliás, curtindo a sua clube, você voltaria com um ex ou uma ex, se ele ou ela pedisse desculpas, provando que mudou? Fala comigo, Lucilene.
1: Olha, eu sim, eu votaria para um ex. Dependendo, né, se eu fosse um ex que eu gostasse dele, eu voltaria sim, sem problema.
0: Perdoaria,
1: é,
0: né?
1: Isso aí, tá na clube, tá bom demais.
0: Bom, você ouviu da sua clube, esse é o Love Songs, daqui a pouquinho tem resultado de promoção. Panela de arroz elétrica da Mondial de presente pra você. Uma ótima noite.

0: da Rádio Oficial da Música Boa, Whitney Houston, I Will Always Love You.
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0: Tem presente sim pra você da sua Clube, panela de arroz elétrica da Mod. Quem se deu bem foi a Gabriela Monteiro Campos de Samambaia, pelo do telefone 0795. Eu, Guto, fico por aqui, você fica na excelente companhia da Flavinha. Um beijo pra você, excelente semana e tudo de bom. Tô de volta no próximo sábado, às 11 da manhã.
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Lúcio e Paulo Ricardo, a cruz e a espada. A gente abraça você, querido ouvinte, onde quer que você esteja. Obrigada pelo seu carinho. No Guará, a Clarissa, o Renato, a Bianca, Ceilândia, temos o Igor, a Juliana, o Mauro, Valparaíso, galerinha tomando aquele cafezinho, o Lucas, a Natália e o Cauã, em Natal, a Aline, Anderson e também a Débora. Finalzinho da hora tem multiprocessador Turbo Chef 9 em 1. Aqui a música não para. Mariah Carey, I'll Be There. 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

0: sua Clube Hathaway, I miss you. A gente gosta de falar de amor direto ao coração, mas a gente gosta mais ainda quando você compartilha a sua mensagem.
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0: O Rodrigo de Águas Claras para Lívia, a namorada dele, você trouxe cor para os dias que antes pareciam comuns. Ao teu lado eu aprendi que o amor é feito de confiança, parceria e da alegria de compartilhar a vida. Eu te amo. A Fernanda em Itapeva pro Thiago, o namorado dela. Você faz parte dos meus melhores dias e dos meus maiores sonhos. Cada conversa, cada abraço, cada momento ao seu lado é incrível. O Murilo de Vicente Pires pra Alice, a namorada dele. Tem gente que passa pela nossa vida e você, Alice, escolheu e decidiu ficar. Ficar, construir e sonhar comigo. Isso é maravilhoso. Você é a minha melhor escolha. A gente oferece todas as músicas do programa pra você que tá aí apaixonado, pra você que tá aí curtindo. Então, vamos nessa? Marisa Monte, na sua clube.

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Final da hora tem presente. 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

0: Kelly Knights. Que música mais bonita, musicão, hein? O nosso programador arrebenta, ele arrepia todo mundo, porque simplesmente a Clube gosta de fazer isso. Tocar música boa, te dar informação de qualidade e, acima de tudo, te encher de carinho e de presente.
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0: Nessa hora tem multiprocessador da Mondial, Turbo Chef 9 em 1. É um multiprocessador incrível, múltiplas lâminas para cortar, ralar, triturar, fatiar, enfim, vai te ajudar muito na cozinha. Quem faturou foi a Noemi Castro Ferreira, de Planaltina de Goiás, final do telefone 8417. A gente volta rapidinho, uma pausa só para aquela água, um mini cafezinho e a gente volta. Não sai, fica aí.
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Clube. Tá bom demais. Falei que era rapidinho. Olha, Flavinha aqui de volta em mais uma hora de música sem intervalos comerciais. Vamos curtir juntos Whitney Houston, Legião Urbana, Roupa Nova. Tem ainda Nico Rezende. Gostou? Isso é só pra você ter uma ideia do que vai ter. Mas a gente também traz presente. 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

Aqui é Clube Nico Rezende. Esquece e vem. Participa com a gente. Finalzinho da hora tem duas vagas pro encontro marcado Clube com Zeneto e Cristiano. Só a sua Clube mesmo, né? Pra te fazer isso, a gente agradece, ó, muita gente participando desse sorteio. E a gente, lógico, que agradece a todos vocês e manda beijo. Águas Claras, temos a Vanessa, o Thiago, a Letícia. Oi, Paranoá, coisa linda. Gabriel, Camila, Rafael no Cruzeiro, sempre ouvindo a Clube, eu sei, meus amores. Isabel, Eduardo, Priscila, em Itapeva, o Daniel, a Larissa e também o Gustavo. Tá participando? Tá gostando? Então agora vamos de música boa. When Home, The Promise.

0: Cintro Red. Tem duas vagas pro encontro marcado clube com Zé Neto e Cristiano. Você tá participando, né? Finalzinho desta hora. 619-9575-0118. A clube ama te levar para esses maravilhosos encontros. Por falar em amor, vamos pras mensagens?
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0: A minha querida Renata tá em Natal, ó, pro Gustavo, namorado dela. A tua presença me traz paz, Gu, e ao mesmo tempo me dá força para ir mais longe. Você me incentiva, me acolhe, me faz acreditar que o amor é o encontro de duas pessoas que decidem caminhar juntas todos os dias. Eu te amo. O Daniel do Parkway pra Eloá, namorada dele. A melhor parte do meu dia, Elo, é saber que eu tenho você. Você me ensinou que o amor não precisa ser perfeito, ele só precisa ser honesto. O nosso é exatamente assim, cheio de carinho, respeito, risadas e sonhos compartilhados. Eu te amo e mal posso esperar por tudo que ainda vamos viver juntos. Aqui na sua clube, muita música boa. Final da hora tem duas vagas pro encontro marcado clube com Zé Neto e Cristiano. Vamos curtir na sua clube agora? Legião Urbana.

eu quero, como eu quero você participando com a gente. Tem muita coisa boa, muita música boa pra rolar. Já já tem o André e a Madrugada Viva. Você segue curtindo a Clube. Lembrando que a sequência tá agora com R$5.000. Gente, é só anotar todas as músicas que rolarem nos seguintes horários: 9 da manhã, 1 da tarde, 7 da noite. Anotou tudo? Coloca os seus dados, manda aqui pra sua Clube. A gente toca música boa o tempo inteiro. No Por Amor, Toni Braxton. 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

0: Bibi e Roupa Nova, Coração Pirata. Essa fez você viajar, né? Que lindo. Roupa Nova, a gente tem tantas boas recordações e tantas músicas lindas. Duas vagas do Encontro Marcado Clube, Zé Neto e Cristiano saindo agora.
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0: E esse Encontro Marcado vai com muito carinho pro Eric Lima dos Santos do Gama, final do telefone 1434. Parabéns, hein? Agora é só decidir quem é que você vai trazer pra essa experiência única. Muita emoção, música e momentos especiais ao lado do Zé Neto, Cristiano e toda a equipe Clube. Falando em equipe Clube, o André Lima já tá por aqui, descansado, relaxado depois do find, com muita música boa e presente. A gente se encontra a qualquer momento aqui na programação da sua Clube. Um beijo no coração. Aproveita.

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3: E sempre é muito bom estar junto com você aqui na Clube, ao vivo para todo o Brasil, começando mais uma semana. Estamos na segunda-feira. Espero que você esteja bem, tenha aproveitado, curtido bastante seu fim de semana. Bora começar assim, ó, com aquele sorrisão no rosto, apesar de a seleção brasileira ter perdido, né? Deu ruim para a seleção brasileira. Não temos mais time, né? A impressão que dá é que nós não temos mais jogadores para decidir. A gente tinha o Neymar no banco, entrou, bateu o pênalti, fez, né? Bater um pênalti fazer não é mais que obrigação, mas vamos lá, começa a semana trabalhando com muita alegria, com muita disposição, com aquele sorrisão no rosto. Como deu ruim pro Brasil, gente, é o seguinte, a competição continua, né? A Copa tá aí e vai continuar. Agora sim a seleção em campo. Cada um tem um time favorito, acha que um vai ganhar, acha que é o outro. Eu quero saber o seguinte, o Brasil fora da Copa. E agora, quem você acha que vai levantar?

sem sujeira, sem fumaça, do jeito que você gosta. E aí, sem a seleção brasileira em campo, qual time que você acha que vai levar a Copa do Mundo 2026? Conta aí pra gente, grava seu áudio, manda pra clube, tô esperando você.

É difícil, né? A gente torce tanto, queria tanto que o Brasil avançasse de fase para poder pegar a Inglaterra, mas não rolou, não deu. E eu quero saber de você o seguinte: com a saída

0: esse time aí vai levar. Será que é a França do Mbappé? A Argentina, né? Do Messi? O Portugal? Time do Cristiano Ronaldo, a Espanha. Quem que você acha que vai levar a taça da Copa do Mundo 2026? Conta aí pra gente, grava seu áudio, manda pra clube, porque no final dessa hora tem a churrasqueira elétrica Mondial. É aquela churrasqueira especial, né? Que facilita a sua vida na hora de preparar aquele churrasquinho de boa, tranquilo. Você vai usar, de repente, no final da Copa do Mundo. Então manda sua mensagem pra gente, grava seu áudio. Tô esperando você por aqui, tá bom? Ceilândia, quem tá curtindo é a Paula, o André e também a Larissa. Samambaia, bom dia pro Gustavo, pra Camila e pra Roseli. E você, onde você está ouvindo a clube? Já aproveita também, manda sua mensagem pra gente. Oi, Jéssica.
1: Oi, André. Olha, não tô torcendo pra nenhum, mas tava torcendo pro Brasil, então o Brasil perdeu, não tô mais torcendo pra nenhum, mas eu quero participar dos prêmios. Eu acho que quem vai levar é a França.
0: A França?
1: Tá bom. Grande abraço.
0: É uma forte candidata, hein? E o seu palpite, a sua opinião, qual que é? Manda pra gente.

0: Tapetão Preto, levando a gente de carona. Manda sua mensagem no 619-9575. No finalzinho dessa hora tem churrasqueira elétrica Mondial. Tá querendo esse presente? Manda seu nome completo e sua cidade. Você já aproveita também, grava seu áudio, responde a nossa pergunta de hoje. Com a eliminação do Brasil, né? O Brasil fora da Copa. E agora, quem você acha que vai levantar a taça de campeão do mundo? Tem algum time que você acredita que vai ser campeão? Qual é esse time? Conta aí pra gente. Península Norte, bom dia pro nosso amigo Nunes. Luziânia, quem tá curtindo é a Patrícia. Oi, Patrícia, beijo pra você. Feliz Natal, tá o José Luiz. E você, onde você está ouvindo a clube? É, Jefferson, o Brasil caiu fora, rapaz.
1: Lamentável, né? O Brasil sair cedo dessa Copa. Mas a Copa continua.
0: Sim.
1: E a seleção a qual eu tenho quase que certeza que vai pra final e vai ser campeã é a França.
0: A França.
1: Tá na clube? Tá bom demais, eu quero participar do sorteio, hein?
0: Beleza, na clube, Ana Carolina, encostar na tua.

0: oficial da música boa. Só os clássicos pra você curtir, relembrar, matar saudades aqui na Clube. Rick Astley, Prayer for Hell.
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0: Participa com a gente, você que tá aí no seu trabalho, você que tá curtindo aquela preguicinha, né? Nesse comecinho de segunda-feira com a cabeça inchada, né? Depois da derrota da seleção brasileira. Não é fácil, né? A gente torce e torce muito. Somos brasileiros, não desistimos da seleção nunca. Manda sua mensagem pra gente também. Eu quero saber, né? Com o Brasil fora da Copa do Mundo, o que você acha, hein? Quem que vai levantar a taça de campeão do mundo esse ano? Quem que você acha? Tem alguma seleção que você olha e fala, opa, tá com cara de campeã. Conta aí pra gente, já já tá chegando a hora. Tem a churrasqueira elétrica Mondial pra você preparar aquele churrasquinho de boa, tranquilo, sem sujeira, sem fumaça. Facilita muito a vida, viu? Tá querendo esse presente? Manda sua mensagem pra Clube. Taguatinga, bom dia pro Murilo, pra Patrícia, também pra Eliana. O Naí, quem tá curtindo é o Ricardo, a Fabiana e também a Cíntia. Quem leva essa Copa? Ô, Patrícia, o que, que você acha aí? Quem é que leva? Conta pra gente.
2: Quem tem tudo pra levar essa Copa aí, com certeza vai ser a Noruega, né?
0: Ah, é?
2: Que jogou contra o Brasil.
0: Sim.
2: Acho que eles jogaram demais ontem, então eu tô torcendo pra eles. Aqui é Clube, hein? Tá na Clube, tá bom demais.

0: Clube tá bom demais. A rádio oficial da música boa, Aerosmith, The One to Miss Tank, relembrando esse grande clássico. Bom demais começar o dia assim, ó, com música boa. Essa foi tema do filme Armagedon e a gente relembrou. Tem presente agora pra você na Clube. 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
0: é a churrasqueira elétrica Mondial. Quem tá levando esse presente é a Estela Vargas Oliveira Varjão. Final do telefone da Estela é o 0909. Estela começou a semana se dando bem demais. Parabéns!
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semana, segunda-feira, estamos no dia 6 de julho. Eu sou o André, sigo junto com você. Estamos ao vivo para todo o Brasil e para você também que curte a gente fora do país, né? Através da Alexa, do nosso site clube.fm, do nosso app também. Muita gente mata a saudade do Brasil, sabe como? Ouvindo a Clube, relembrando grandes sucessos. Participa também, manda sua mensagem. Estamos por aqui trocando uma ideia e falando de Copa do Mundo, né? Depois de ontem, a nossa cabeça tá um pouco inchada. Torcer, a gente torce bastante, né? Mas não teve jeito. Brasil não conseguiu passar pela Noruega. O Haaland foi implacável, impiedoso. Duas oportunidades, dois gols. Eu quero saber, né? O Brasil está fora da Copa. E agora, quem você acha que vai levantar a taça de campeão do mundo? Tem algum time que você olha e fala, esse time aí vai ser campeão? Tem algum? Então conta pra gente, grava seu áudio, manda pra clube quem você acha que vai ser campeão da Copa do Mundo 2026. No final dessa hora, tem aquele vale compras de R$200 pra você gastar do jeito que quiser pra começar bem a semana, começar bem o mês. Esse vale compras ajuda bastante, né? Bora abrir essa hora com Haraway, I miss you. Ótimo dia, boa semana.

0: esse grande sucesso, bom demais, né? Começar o dia ouvindo música boa, sempre é bom.
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0: Comecinho de semana, segunda-feira, dia 6 de julho. E você, tá como? Tá no seu trabalho? Bom trabalho pra você, obrigado pela companhia. Muita gente já começa a semana assim, ó, no rala, né? Trabalhando, ouvindo a gente, nossos amigos usineiros, grande abraço pra vocês, um ótimo trabalho. Pessoal do Tapetão Preto também, sempre levando a clube de carona na rodagem, motorista por aplicativo, os vigilantes, né? Estão aí trabalhando, ouvindo a clube, obrigado pelo carinho de vocês. Você que trabalha também na área da saúde, muita gente trabalhando nos hospitais, nos postos 24 horas e ouvindo a gente, pessoal da área de segurança, valeu, obrigado pelo carinho, os nossos amigos padeiros e confeiteiros já levantando daqui a pouquinho, né? Mais um dia de rala pra vocês também, grande abraço, obrigado pela mensagem. Sol nascente, quem tá curtindo é a Marta. Oi Marta, bom dia pra você. Campos Altos, tal Fabrício, ouvindo a clube. Valparaíso, Daniel, motorista por aplicativo. Timbó, tal Paulo Sérgio. E você, onde você está ouvindo a clube? Aproveita para mandar sua mensagem que daqui a pouquinho tem um vale-compras de R$200. Olha que presente legal, hein? Duzentão para você gastar do jeito que quiser. Brasil está fora da Copa. E agora, hein, gente? Quem você acha que vai levantar a taça de campeão do mundo? Tem algum time que você olha e fala, ó, esse time aqui tá com cara de que vai ser campeão. Qual o time que você acha que vai vencer? Oi, Gê, bom dia.
2: Bom dia, André. Olha, agora já que o Brasil tá fora, eu acho que quem vai levar essa vai ser Portugal.
0: Portugal.
2: Vai ser uma excelente semana e tá na clube, tá bom demais.
0: Valeu, Gê. Beijo pra você, uma ótima semana também.

Um ótimo dia na Clube. Você começa o dia sim com música boa, com presentes. Começa o dia com informações também. Gente, a Receita Federal vai abrir a consulta ao lote de restituição automática do Imposto de Renda a partir das 9 horas da manhã desta quarta-feira, tá bom? Chamada de cashback, a medida deve beneficiar 4 milhões de contribuintes com a liberação de cerca de 500 milhões de reais em restituições. O pagamento dos valores será feito na quarta seguinte ao início da consulta, dia 15 de julho, diretamente na conta do contribuinte vinculada à chave Pix do tipo CPF. Tem direito à restituição automática os contribuintes que não entregaram a declaração de imposto de renda em 2025 por não estarem obrigados, mas que tiveram valores retidos durante o ano de 2025.

0: você acha que vai ser campeão da Copa do Mundo depois da eliminação da nossa seleção? Que cai entre nós, hein? Não fez muita coisa no jogo de ontem, não. Apesar de o Bruno Guimarães ter perdido aquele pênalti, o Endrick, que a gente torceu tanto para entrar no time, foi lá e perdeu um gol cara a cara. Aquele cruzamento, meu Deus. Do nosso jogador lá, o Casemiro, rapaz. Aquele cruzamento, se ele faz o cruzamento certinho, na cara do gol tava o Neymar e também o Vini Júnior. Tivemos algumas oportunidades e desperdiçamos. Porém, a Noruega do Haaland, duas chances, dois gols. O cara é terrível. E aí, depois da eliminação da Copa do Mundo, a seleção brasileira caiu fora. Quem você acha que vai ser campeão? Qual país que você acha que vai levar taça? Conta aí pra gente, grava seu áudio, manda pra clube. Ô José Luiz, e na sua opinião, conta pra gente.
1: Meu amigo, eu queria que nós, que a Brasil tivesse lá, sim, mas sim, não tá. Eu torço, infelizmente, perdimos, né? Eu torço pra Argentina, André.
0: Argentina?
1: Bora um sorteio aí. Tá na clube? Tá bom demais.
0: Rapaz, brasileiro torcendo pra Argentina não é fácil, né? Difícil. Um brasileiro torcer pra Argentina. E eu não gostaria que os irmãos fossem campeão, não, viu? Manda sua mensagem aí que daqui a pouquinho tem aquele vale compras no valor de R$200, presentão da clube pra você. Sobradinho, bom dia pro Vinícius, pra Luana e também pra Márcia. Gama, quem tá curtindo é o Rogério. Aí

0: Clube, tá bom demais. A rádio oficial da música boa, Ellie Goulding. Love Me Like You Do. Pra você um ótimo dia, excelente semana. Sempre muito bom ter sua companhia aqui na Clube.
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0: Começando mais um dia, mais uma semana juntos. E você participa também, já já tem presente. Tem aquele vale compras de R$200 pra você gastar do jeito que você quiser, do jeito que você precisa aí, tá bom? Já facilita a vida nesse comecinho de mês. Barnamirim, quem tá curtindo é o Jailson. Bom dia pro Jailson Samonte. A Maria Antônia também tá ligada, ouvindo, curtindo a Clube. Braslândia, bom dia pro Felipe, lá com ele tá a Renata e também a Viviane. Em Vera, quem tá curtindo é o Eduardo, também a Adriana e a Mônica. Você tá trabalhando, tá levantando agora, o que que você tá fazendo de bom? Já aproveita e já conta pra gente. 619-9575-0118 é o nosso WhatsApp pra todo o Brasil, quem sabe, né? Você leva esse vale compras de duzentão. Brasil está fora da Copa, meu Deus, muita gente com a cabeça inchada, né? Ó, eu quero saber o seguinte, e agora, quem você acha que vai levar a taça de campeão do mundo? Qual país vai levar? A França tá lá ainda, a Espanha e Portugal jogam hoje. Tem também a Argentina, né? Tem a Inglaterra, que venceu o México ontem. Quem você acha que vai levar o título da Copa do Mundo, né? A taça da Copa do Mundo desse ano? Conta aí pra gente, grava seu áudio, manda pra Clube. Ô, Valdinei, e pra você, rapaz? Qual seleção que vai levar?
2: Rapaz, quem vai ser campeão da Copa do Mundo vai ser a França.
0: A França?
2: Porque tá dependendo, essa Copa do Mundo tá dependendo muito de vigor físico, viu, André?
0: Ah,
2: e
0: é?
2: A França tá com a rapaziada nova, jogando. Tá bom, André? Tá na Clube, tá bom demais.
0: Valeu, grande abraço pra você, obrigado pela companhia, Valdinei. E no seu caso aí, tem alguma seleção que está jogando mais do que o esperado e você acha que essa seleção vai levar? Quem? Conta aí pra gente, grava seu áudio e manda pra Clube. Bora de música? Na Clube, Lady Gaga.

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1: Sempre é muito bom começar o dia se dando bem, faturando presentes, e a Clube ama, adora te presentear. Quem tá levando vale compras no valor de R$200, esse super presente da Clube para você gastar do jeito que quiser, é o Iago Monteiro Rocha, Santo Antônio do Descoberto. Final do telefone do Iago é o 9726. Iago, se deu muito bem, parabéns.
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de julho de 2026. Espero que você esteja bem, mesmo depois da derrota da seleção brasileira. Muita gente, né? Com a cabeça inchada, torceu bastante, mas não deu, não deu. A Noruega venceu 2-1 e nós seguimos aqui, ó, trabalhando e pensando na semana, que seja uma semana

demais. Facilita muito a sua vida. E aí, você tá querendo essa panela de pressão elétrica Mondial? Manda seu nome completo para clube e sua cidade. Já aproveita também para gravar aquele áudio bem legal respondendo a nossa pergunta de hoje. Estamos falando, né, a respeito da Copa do Mundo. O Brasil está fora. E agora? Quem você acha que vai levantar a taça de campeão do mundo? Qual seleção que você acha que vai levar o título da Copa do Mundo de 2026? Tem alguma seleção que você acha que tá jogando mais aí? Que você acredita que vai ser campeã? Conta aí pra gente. Abrindo a hora com John Legend.

responde a nossa pergunta de hoje. Eu quero saber, Brasil fora da Copa. E agora, hein? Quem você acha que vai levar a taça da Copa do Mundo? Essa taça não é nossa, é de quem?

0: Brasil e tem aquele presente que tá todo mundo querendo, é a panela de pressão elétrica Mondial, para facilitar totalmente a sua vida na cozinha, gente. É boa demais, né? Para fazer aquele arrozinho, feijão, aquela carninha de panela no ponto certinho. Que delícia, hein? Tá querendo esse presentão? Então manda sua mensagem, grava seu áudio, responde a nossa pergunta, não esqueça do nome completo e a sua cidade. No final da hora vai rolar, Penorte. Quem tá ouvindo é o Franklin, Incra 9. Oi Vera, bom dia pra você, obrigado pelo carinho, valeu pela mensagem. Quem tá curtindo também no Parkway é a Elisete, o Thales, a Juliane e também a Silvana. Sobradinho 2, bom dia pro Renan, pra Carolina e pra Fabiana. Suzano, quem tá ouvindo é a Marisa. Oi Marisa, bom dia pra você, obrigado pelo carinho, bom despacho, tá o Júlio. E você, onde você está ouvindo a Clube? Tá levantando agora, preparando aquele cafezinho gostoso? Já conta pra gente onde você está ouvindo a Clube. Ô Mara, quem você acha que vai levar a Copa esse ano? Brasil tá fora, né? Tem alguém aí que você acredita que vai ser campeão? Conta pra gente.
1: Com a eliminação do Brasil, André, com certeza eu vou torcer pra Argentina.
0: Argentina?
1: E vamos, bola pra frente. Beijão pra você, bom início de semana, tá na Clube, tá bom demais.
0: Valeu, super beijo na Clube Titãs, enquanto houver sol. Bom dia, boa semana.

0: Barretos, o nosso amigo Paulo Contelli, completando mais um ano de vida hoje, fazendo aniversário. Paulo, parabéns pra você, felicidades, Deus abençoe sua vida grandemente, sempre é muito bom ter você por aqui, viu? E eu quero saber de você o seguinte: o Brasil está fora da Copa, e aí, meu amigo, e agora? Quem você acha que vai levantar a taça de campeão do mundo? Tem alguma seleção aí que você acha que vai levar esse título? Você olha e você fala, ó, tá jogando bem, hein? Já já tem a panela elétrica Mondial, é aquela panela de pressão pra te ajudar. Já grava seu áudio, responde a nossa pergunta, cruza os dedos e boa sorte. E aí, Franklin, quem que você acha que vai levar, né, a Copa do Mundo de 2026?
1: André, tá jogando muito aí, Inglaterra, viu, André?
0: Inglaterra.
1: Eliminou o México, Inglaterra e Noruega, vai ser um jogão, viu, André? Portugal, eu acho que vai ficar entre esses dois aí, viu, André? Portugal e Inglaterra.
0: Ah, é?
1: Vamos ver, né, André? Eu acho que Portugal leva essa Copa do Mundo, André. Vamos ver, né? Portugal leva essa Copa do Mundo. Se passar pela França, Portugal tem grande chance de ser campeão, Andrezão. Tá na clube, tá bom demais, é que é clube. Torcemos muito, viu, André? Torcemos muito pro Brasil. Não deu.
0: Nem me fala, rapaz, quanto torcer. Mas infelizmente a nossa seleção tá bem fraquinha, viu? E aí, com o Brasil fora, quem você acha que leva a Copa do Mundo 2026? Conta pra gente, grava seu áudio, manda pra clube. A sua opinião faz toda a diferença. The Bengals, Eternal Flame, relembrando esse clássico aqui.

Essa é a Clube, a rádio oficial da música boa, Peter Cetera, Glad of Love, tema de filmes, de novelas, de séries, você ouve aqui na Clube, aquela viagem no tempo, anos 80, anos 90, comecinho dos anos 2000, a gente relembra aqui, é bom

0: Aline. Quem tá curtindo também em Ceilândia é o Fabião, nosso amigo Fábio, completando também mais um ano de vida hoje, né, Fábio? Parabéns pra você, felicidades, que Deus continue abençoando aí com muita saúde, com muita paz, muita grana, é muito bom, né? Você que tá aí também completando mais um ano de vida, fazendo aniversário nesse dia 6 de julho, parabéns pra você, tá bom? Ituberá, Bahia, quem tá ligadinha é a Lene, acordou agora, né, Lene? Obrigado pelo carinho, valeu pela mensagem. E você, onde você está ouvindo a Clube? Já manda sua mensagem pra gente que tá chegando a hora já já. Tem a panela elétrica de pressão Mondial, presente da Clube. Brasil fora da Copa. E aí, quem você acha que vai levantar a taça da Copa do Mundo de 2026? Conta aí pra gente. Oi, Vera, bom dia.
1: Bom dia, Andrezinho. A gente é brasileiro, né? Fazer o quê? Então, só que agora eu tô torcendo pela Argentina.
0: Argentina?
1: Eu sei que a França é forte, só que a França já levou muito título.
0: Tá bom.
1: Então agora eu vou torcer pela Argentina. Tá na Clube, tá bom demais.
0: Valeu, Vera. Beijo pra você. Obrigado pelo carinho. E você, quem que vai levar a Copa desse ano? Conta aí.

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0: E nós vamos saber quem tá

0: 6:30, menina, mas começou a semana, ó, com o pé direito, se dando bem demais, parabéns.
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0: disposição, uma semana novinha pra gente aproveitar, isso é muito bom, né? Só que tem muita gente que acordou hoje com dor de cabeça, torceu bastante pela seleção brasileira, deu ruim pra seleção da Copa, mas vamos nessa, né? Bora fazer acontecer, bora começar muito bem essa semana e aqui na Clube sempre é muito bom ter você por aqui. Eu sou o André, sigo junto com você, estamos ao vivo para todo o Brasil.
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0: Não poderia deixar de falar de Copa do Mundo, né? Brasil está fora, caiu fora da Copa, não teve jeito, deu ruim pra seleção brasileira e agora eu quero saber quem você acha que vai levantar a taça de campeão do mundo, quem você acha que vai ser campeão da Copa do Mundo de 2026. Tem algum time que você olha e você fala, ó, oh,

da Inglaterra, tem a Espanha, tem Portugal que jogam hoje, né? Tem também a França, a Argentina. E aí, quem você acha? Tem a Noruega, né? Que passou pelo Brasil. Quem você acha que chega mais forte na reta final

que é delicioso. Esse kit, ele é completo, né, gente? Aquela coxa de frango temperada, tem salsicha, calabresa, requeijão, chicken de bacon, vai ainda aquela linguiçinha de frango, pão de alho, mussarela, mortadela, peito de frango defumado, é sensacional. E aí, você tá querendo esse kit? Vai te ajudar? Faz diferença aí? Faz, não faz? Então manda sua mensagem pra gente, pra começar o Bom Dia, tem Celine Dion.

Inglaterra vai enfrentar, sabe quem? A Noruega, que eliminou o Brasil. Hoje, às 16h, tem Portugal e Espanha. Às 21h, Estados Unidos e Bélgica. Amanhã, à 13h.

0: Sangue. É bem legal, com certeza você vai gostar. E por falar em Copa do Mundo, a seleção brasileira, meu Deus, caiu fora, né? Torcemos, torcemos, mas não teve jeito. Agora que o Brasil caiu fora, eu quero saber quem você acha que vai levantar a taça de campeão do mundo. Quem você acha que vai levar a Copa? Tem alguém que você olha e fala, pô, esse time tá jogando bem, tá jogando bem. Eu acho que vai ser campeão. Qual seleção? Conta aí pra gente no finalzinho da hora. Tem aquele presente legal. Olha que presente bacana. É o kit super frango e boa pra facilitar a sua vida na hora de fazer aquele churrasquinho, né? No lanche da criançada também. É bom demais, gente. Então manda sua mensagem 619-9575-0118. Quero mandar esse kit aí pra você. Ô Paulo Sérgio, e aí, rapaz?
1: Na realidade, esse ano eu não me empolguei com a nossa seleção.
0: Não?
1: Eu não me empolguei, não assisti nenhuma partida.
0: Rapaz.
1: Mas eu sempre desejava boa sorte pra ela, né?
0: Sim.
1: Assim, agora eu acredito que a seleção que vai ser campeã é a Argentina.
0: Argentina?
1: É, nossos hermanos, é isso aí, né?
0: Tá bom, um abraço pra você. Eu,

0: 1985, Timur, yes, para você um ótimo dia, relembrando as melhores músicas. Paranoá, bom dia pro Luciano, pra Thaís, pra Vanessa, Sudoeste, quem tá curtindo o comércio 24 horas, tá lá o Fábio, a Carol, a Sara também, Valparaíso de Goiás, o Breno, a Daniele e também a Michele, Altamira, bom dia pro Wagner, pra Simone e pra Patrícia. E você, onde está começando o dia? Conta pra gente, manda sua mensagem. Um ótimo dia, excelente semana pra você.
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alguma seleção que você acha que vai ser campeã? Qual seleção que você está torcendo ou que você acredita que vai ser a grande campeã da Copa do Mundo? Grava seu áudio, manda para clube. Tô esperando você. No final dessa hora tem o kit Super Frango e Boa, delicioso. Quem você acha que leva essa? Conta pra gente. 1987. Atlantic Star, always na clube. Ótimo dia, só música boa para você.

4 milhões de contribuintes, com a liberação de cerca de 500 milhões em restituições. O pagamento dos valores será feito na quarta-feira seguinte, ao início a consulta, dia 15 de julho, diretamente na conta do contribuinte vinculada à chave Pix do tipo CPF. Tem direito à restituição automática os contribuintes que não entregaram a declaração de imposto de renda em 2025 por não estarem obrigados, mas que tiveram valores retidos durante o ano de 2024. 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Você tá querendo? Manda sua mensagem pra gente, 619-9575-0118,

0: Ainda tá Cris levando a gente de carona. Oi, Cris, beijo pra você, bom dia. Paraisópolis tá o Altair, Santa Maria da Boa Vista, Aliette, Sudoeste, malhando na academia da Melissa. Oi, Melissa, beijo pra você, com foninho de ouvido e curtindo a clube malhando. E você, tá fazendo o que nesse comecinho de semana? Manda sua mensagem pra gente também. Eu quero saber de você o seguinte, meu amigo. O Brasil caiu fora da Copa, deu ruim, né? E agora, quem você acha que vai levantar a taça de campeão do mundo? A França, a Argentina, a Espanha, Portugal, Inglaterra, a própria Noruega, né, que tirou o Brasil. Quem você acha que vai levar? Conta aí pra gente, Valdinei.
1: Então, o Brasil caiu fora, torci, fiquei frustrado, mas eu acho que vai levantar essa taça, tá com cara que é a França, viu? Eu não queria não, mas eu acho que vai ser a França. Eita. Tá bom? Torci pra outras seleções aí, Portugal, Colômbia, Inglaterra, mas eu não queria que desse França nem Argentina, mas eu acho que vai dar, tá bom? Tá na clube, tá bom demais.
0: Valeu!

Anderson. É o 78-56. Começou a semana, ó, se dando bem demais. Ao contrário da seleção brasileira que se deu mal, o Maidson se deu bem. Parabéns. A gente volta a se falar amanhã. Fiquem todos com Deus. Uma ótima semana.

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2: Ave Maria, cheia de graça, o Senhor é convosco. Bendita sois vós entre as mulheres, bendito é o fruto do vosso ventre, Jesus. Santa Maria, Mãe de Deus, rogai por nós, pecadores, agora e na hora de nossa morte. Amém. E que desça sobre você, sobre o nosso Brasil, sobre nossas famílias, a bênção do Deus Todo-Poderoso, Pai, o Filho e o Espírito Santo. Amém.
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Bom dia para você ligado aqui na Clube 89,1 nesta segunda-feira, 6 de julho, dia do ano de número 187, 28ª semana do ano. Hoje ainda temos lua cheia. Hoje é dia da criação do IBGE, dia de Santa Maria Goretti, dia nacional das zoonoses, dia de levar o seu webmaster para almoçar e também dia mundial do desenvolvedor rural. Na edição de hoje do nosso Bom Dia Clube, vamos falar da mulher que morreu após bater o carro em poste na Rua Bahia, em Blumenau, e do motorista que ficou preso às ferragens após batida entre carro e ônibus na BR-470 em Indaial. Vamos falar também dos jogos da Copa, o Brasil eliminado da Copa 2026, e os demais classificados nesse fim de semana. Vamos falar também de loterias, vamos falar do trânsito atualizado para você aqui na Clube. Quer ficar bem informado? Fica comigo, Edson Gol e Arnaldo Zimmermann, até às 8 da manhã no nosso Bom Dia Clube.

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Para fechar a primeira sequência aqui do nosso Bom Dia Clube, já já eu volto com muito mais músicas e, claro, também informações para você no Bom

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Estamos de volta com mais Bom Dia Clube nesta segunda-feira, 6 de julho. A gente traz tudo o que você precisa saber para começar bem o seu dia, bem informado. E nos destaques de hoje trazemos aqui o laboratório clandestino com 187 pés de maconha que foi descoberto no bairro Itopava Norte, aqui em Blumenau. Também danos à chuva que fazem o atendimento de ESF ser transferido para a Policlínica em Gaspar. Tem atualização do esporte, trânsito, loterias e a sua participação também no 99119-2730. Quer ficar bem informado? Fica na Clube, tá na Clube, tá bom demais.

0: 6:36. Fechando mais uma sequência musical do Bom Dia Clube. Depois do show do intervalo, a gente volta com informações dos principais jornais e portais de todo o Brasil e as notícias em primeira mão para você aqui na Clube. 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
4: 6:41, 6:41, 11 graus a temperatura. Bem-vindo à informação, bem-vindo ao nosso Bom Dia Clube no ar. Agora também com mais informações para você. Comigo na bancada, Arnaldo Zimmermann, muito bom dia.
6: Bom dia, Edson. Bom dia a você que se liga no Bom Dia Clube.
4: Segunda-feira, 6 de julho, dia do ano de número 187, 28ª semana do ano. Hoje ainda temos lua minguante, não, tá mudando, amanhã muda. Hoje é lua cheia ainda, né? Apesar dela estar um pouquinho menor, é lua cheia ainda, tá bom? Também é dia da criação do IBGE, importantíssimo. Dia de Santa Maria Goretti, dia mundial das zoonoses. Dia de levar o seu webmaster para almoçar. Interessante isso, né? Umas datas diferentes.
6: O que é essa data, hein?
4: Pois é.
6: Né? Não, uma coisa é só o dia do webmaster, outra coisa é o dia de levar o webmaster para almoçar, né?
4: É, fazer uma média com ele. Também dia mundial do desenvolvimento rural, né? Importantíssimo também. Bora de informações com o nosso primeiro bloco aqui também, de informações atualizadas para você, trazendo as principais manchetes do dia.
6: Mulher morre após bater carro em poste na Rua Bahia, em Blumenau.
4: Motorista fica preso às ferragens após batida entre carro e ônibus na BR-470 em Indaial.
6: Laboratório clandestino com 187 pés de maconha descoberto no bairro Itopava Norte.
4: Danos da chuva fazem atendimento de ESF ser transferido para a Policlínica de Gaspar.
6: Vacina Pneumovinte está disponível no SUS para crianças de até 5 anos e grupos especiais.
4: E Brasil vai aos Estados Unidos para tentar barrar a tarifaço de Trump.
6: Também tem informações por aqui do esporte, a eliminação melancólica da seleção brasileira nas oitavas de final da Copa do Mundo.
4: Quando eu falei que eles não me convenciam semana passada, me criticaram, mas tudo bem, né? Destaques também dos portais e jornais aqui do Brasil.
5: Bom dia.
4: Começa falando da Folha de São Paulo, tribunais descumprem decisão do STF sobre penduricalhos e pagam salários de até R$495 mil. É? Juíza recebeu valor após aposentadoria, maior remuneração registrada em maio.
6: É, enquanto o Brasil demora para fazer gol, a seleção brasileira, o pessoal continua com os penduricalhos lá em cima, hein?
4: É, o que demora é para abrir o olho da população brasileira, essa que é a verdade.
6: Então tá bom, olha, o Globo após queda nas oitavas, quem deve parar e quem deve seguir no próximo ciclo de Copa do Mundo?
4: Destaque também da Gazeta do Povo do Estado do Paraná, a população de rua no Brasil dobra após 3 anos e meio de Lula.
6: No Zero Hora do Rio Grande do Sul, os desafios de Ancelotti para reconstruir a seleção brasileira.
4: Contrato até 2030, hein? É. Destaque também no NSC Total de Florianópolis. Terremotos na Venezuela, mortes já chegam a quase 3.000 no país e registra mais de 16.000 pessoas desabrigadas.
6: No R7, com presença de Flávio, Estados Unidos inicia um debate sobre tarifaço contra o Brasil.
4: Na revista Veja, o Brasil perde de 2-1 da Noruega e dá adeus melancólico ao sonho do Hexa. Com um show de Haaland, artilheiro implacável e sempre perigoso, o time europeu passa para as quartas.
6: Mais uma vez, europeu no caminho. Sim. Vai tudo bem até chegar um europeu no caminho.
4: É esse jeito.
6: No ND+, ex-mulher do goleiro Bruno é encontrada em estado grave. Ainda tem notícias desse teor sobre o goleiro Bruno.
4: Ainda tem, vai longe ainda, viu? Destaque também do AJ Notícias, fanfarras das escolas municipais homenageiam a seleção brasileira em Indaial.
6: Isso foi antes do jogo, né?
4: Sim.
6: É, no portal de notícias O Auditório, motorista fica preso às ferragens após batida entre carro e ônibus na BR-470 em Indaial.
4: No portal Blumenauense, Brasil perde para Nyland e vê Haaland decidir também eliminação nas oitavas da Copa do Mundo.
6: No informe.
4: Vamos lá. É complicado, né? Informe Blumenau traz o seguinte: a Prefeitura de Timbó realiza audiência pública sobre o fenômeno El Niño. Tem ainda previsão do tempo, tem esportes, tem loterias e você participando com a gente, mandando sua mensagem também no 99119-2730.
5: Bom dia,
4: vai começando aqui mais informações para você aqui na Clube 89,1. Quer ficar bem informado? Vai participando com a gente. Lembrando que sexta-feira tem sorteio de pizza também. Pizza da pizzaria Zandoná, aquele rodízio de pizza para você e acompanhante. Manda sua mensagem aqui no 99119-2730, nome completo, bairro, cidade, e você interage com a gente, né? Participações também lá no nosso Instagram, né? Aliás, hoje tem resultado aí também do placar da final da Copa, não, da eliminação da Copa, né? Brasil e Noruega. Né? Quem acertou o placar está concorrendo aí também ao voucher de R$150 de combustível. Serão dois, um de manhã, um à tarde. Agora, com o placar de ontem, eu não sei quantas pessoas acertaram. Se fosse naquele 2-1 que todo mundo colocou ali, Brasil 2, Noruega 1 ou 3-2, tudo bem. Agora, para sorteio do voucher, eu quero ver quem é que acertou, hein? Vai ter que fazer uma triagem apurada aqui.
1: Exato, agora a garganta tá funcionando. Tá saindo a voz, tá sem direito. Ah, agora com essa questão do placar, né? Como é que fica, né?
4: A gente vai ter que procurar alguém que acertou o placar.
1: Por isso que tem gente que às vezes nessa situação joga no placar inverso, não que tá torcendo contra, porque de repente é a chance de ganhar, né?
4: É verdade. Agora, a gente vai comentar o esporte depois, vamos combinar que depois a gente fala a respeito.
1: Depois a gente fala a respeito, porque esse placar de 2-1 Noruega, ele tava viralizando antes do jogo, né?
4: Exato.
1: Tá nas redes, até meu filho pequeno dizia, né? Que estão falando que vai dar 2-1 Noruega antes do jogo.
4: Antes.
1: Tinha bola de cristal? Não, é porque 2-1 é um placar muito comum. Muita gente joga 2-1 pelo Brasil, né? E aí começa a falar, não, 2-1 Noruega, que foi o 2-1 lá em 98 também, né?
4: Exatamente. Bom, daqui a pouco a gente fala a respeito também do futebol. Vamos trazer os principais destaques e notícias para começar bem a semana, bem informado aqui na Clube.
1: Muito bem, a gente segue por aqui então, além Gaspar, também aí vem informação de Gaspar, porque tem os atendimentos aí do ESF, da Estratégia de Saúde da Família. Acontece o seguinte, olha só, a prefeitura está informando que a Estratégia de Saúde da Família, SF Rosa Maria Pereira, no bairro 7 de Setembro, permanecem temporariamente na Policlínica Dr. Valmor Beduski entre hoje, segunda-feira, e sexta-feira, dia 10. A alteração ocorre devido à manutenção na estrutura da unidade, que sofreu danos em decorrência de fortes chuvas. Ainda a garganta está rindo um pouquinho. Como a previsão de chuva para o fim de semana, a unidade permanecerá fechada por mais alguns dias, garantindo a segurança de pacientes e profissionais durante a execução dos serviços. Nesse período, as consultas médicas serão realizadas no terceiro andar da Policlínica Dr. Valmor Beduski, enquanto os atendimentos odontológicos ocorrem no segundo andar da unidade, então, não é? Bom, mas a USF 7 de Setembro permanece lá, né, alguns serviços lá para retirada de guias de agendamento, entrega de medicamentos e realização de curativos. Já a vacina pode procurar qualquer unidade de saúde do município. É informação aí de Gaspar. Muitas vezes é importante, né? Apesar do pessoal aí se informar por outros meios, mas importante também, a gente divulga no rádio esse tipo de informação, que às vezes o paciente vai lá, né? Vê fechado, vê que não tem o atendimento, perde a viagem e tudo, então também vale como notícia e vale como nota de utilidade pública por aqui.
4: 6:48, 6:48, virou o relógio agora 6:49, 11 graus a temperatura, né? Olha, o SAMU de Santa Catarina contabiliza 568 ligações com ameaças, xingamentos e assédio sexual em 2026. O balanço das chamadas classificadas como importunação ao serviço de atendimento móvel de urgência de Santa Catarina, o SAMU, aponta ocorrência de mais de 3 casos por dia nesse ano. Quem traz mais informações, detalhe um pouco mais pra gente, é Cadu Reis, da Rede de Notícias Acaerte.
2: O Serviço de Atendimento Móvel de Urgência de Santa Catarina recebe mais de 3 ligações classificadas como importunação por dia em 2026. 568 casos foram registrados neste ano até o dia 8 de junho, conforme balanço divulgado pelo SAMU catarinense. Este tipo de ligação indevida é contabilizado separadamente aos chamados trotes e tem característica de incluir ameaças, xingamentos ou assédio sexual. O gerente de enfermagem do SAMU FAES, Diego Vieira, ressalta o impacto das ligações indevidas para o atendimento emergencial no estado.
7: Essas chamadas incluem xingamentos, assédio sexual e até ameaças e agressão física. Tem pessoas que ligam todos os dias, mais de uma vez ao dia, sem necessidade de atendimento. Esse tipo de ligação ocupa as linhas destinadas a quem precisa de socorro. Também impacta diretamente no trabalho das equipes. Todas as ligações recebidas são tratadas com seriedade pelas equipes da Central de Regulação e que estes profissionais estão prontos e preparados para orientar a população e destinar os recursos necessários para as situações que envolvem risco à vida. Por isso, o telefone 192 deve ser utilizado somente em caso de emergência, como acidentes graves, dificuldade respiratória, suspeita de infarto ou de AVC, entre outras situações que exijam atendimento imediato.
2: Conforme o último balanço anual, Grande Florianópolis e Vale do Itajaí são as regiões que concentram os maiores números de ligações de importunação ao SAMU de Santa Catarina, como detalha Diego Vieira.
7: Em 2025, o SAMU registrou mais de 1.600 ligações de importunação. A macro-região com maior número de registro foi a Grande Florianópolis, com 1.046 ligações. E em seguida, aparece o Vale do Itajaí, com 247 casos, e o Extremo Oeste, com 121 ocorrências.
2: A ocorrência das chamadas de importunação caiu 14% em 2025, de acordo com o último balanço anual do Serviço de Atendimento Móvel de Urgência de Santa Catarina. O gerente de enfermagem do SAMU FAES, Diego Vieira, explica que a instituição trabalha em ações de conscientização para evitar quaisquer tipos de ligações indevidas.
7: O serviço conta com o projeto Educa SAMU, que busca conscientizar crianças e jovens sobre a importância do uso adequado do telefone de emergência. Mas esse alerta precisa chegar também aos adultos. Da mesma forma que os trotes, as ligações de importunação podem atrasar ou até impedir o atendimento de pessoas que precisam. E em caso de urgência e emergência, cada segundo conta e pode mudar o desfecho de uma vida.
2: A depender do conteúdo, as ligações podem configurar crimes como ameaça, injúria ou importunação sexual. O Código Penal também tipifica criminalmente a ação de perturbar serviço de utilidade pública, com pena de detenção de 1 a 6 meses e multa. De Florianópolis, da Rede de Notícias Acaerte, Cadu Reis.
1: 6:52, 6:52, 11 graus a temperatura. Olha, a Câmara de Vereadores aprovou aí na semana passada um projeto de autoria da vereadora Cristiane Loureiro do Podemos para a política municipal de triagem auditiva escolar em Blumenau e tem a finalidade de incentivar a identificação precoce de sinais e sintomas de alterações auditivas em escolares para prevenção de prejuízos no desenvolvimento da linguagem, da aprendizagem, da inclusão social. O projeto foi aprovado com uma emenda, né? Então a proposta tem lá como estímulo a realização de ações de triagem auditiva, só que com autorização dos pais, não é? Então, a promoção de identificação precoce de possíveis alterações na audição, encaminhamento de casos suspeitos aí para avaliação na rede pública de saúde, estímulo ao acompanhamento desses casos diagnosticados em articulação com as famílias, então, não é? Olha, outra questão aqui, a Pró-Família também realiza hoje, 1:45 da tarde, uma atividade de cão-terapia e é voltada para os idosos aí dos programas da instituição. A ação vai ser desenvolvida em parceria com a FURB, pelo curso de medicina veterinária, faz parte de iniciativas aí viabilizadas. Tem um projeto lá de autoria do vereador Bruno Cunha aprovado no ano passado sobre isso e a proposta busca promover momentos de convivência, acolhimento, desenvolvimento por meio da interação com animais, utilizando cão-terapia como a ferramenta de estímulo à socialização, saúde mental e ao bem-estar dos participantes aí, não é? Os participantes têm contato com o animal, experiência educativa, interativa, observação, expressão artística e tudo mais. É o cão-terapia, né? Com ferramenta de inclusão aí, né? Segundo aí o pessoal que organiza essa iniciativa. Agora 6:53, 6:53, não vá perder sua condução, hein? Pessoal que ficou até tarde aí para ver o jogo Inglaterra e México, de repente pensando, puxa, esse vai ser o adversário do Brasil, não, agora vai ser o adversário da Noruega, ou de repente cancelou a festa que ia ter depois do jogo do Brasil, mudou qualquer coisa, foi dormir, perdeu o sono, disse que tava tendo pesadelo com norueguês, né? Com Haaland.
8: Os vikings invadindo meus sonhos.
1: É, pois é. Mas aí chega segunda-feira, todo mundo bora trabalhar, pegar a condução, ouvindo a Rádio Clube, né? A gente segue a vida.
8: E quando eu digo que falam demais antes do jogo, né? É aquela coisa, né? Ele faz um monte de meme e coisa e tal. Deu pra ninguém, deu pra ninguém. Deu só pra quem jogou bola de verdade.
1: Mas o Brasil é campeão de meme, né? Então tá.
8: É isso aí. Ali não somos. Ali é a criação é um negócio fora de sério. 6h55, agora 11 graus de temperatura. A gente vai ao intervalo. Daqui a pouco a gente volta. Tem mais destaques, mais informações pra você aqui no Bom Dia Clube.
1: A gente fala daqui a pouco de ocorrências policiais, segurança no trânsito, tivemos aí a morte daquela jovem no sábado, um acidente de carro em Blumenau, daqui a pouco mais informações.
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1: Tá na clube, tá bom demais. Sete horas mais um minuto, 11 graus ainda a temperatura, bem-vindo à informação, bem-vindo ao nosso Bom Dia Clube. Lembra de participar com a gente, mandando aí sua mensagem, alô, recado, fazendo sua reclamação também do seu bairro, aí da sua rua, se tem algum problema. Aliás, daqui a pouquinho tem informação também lá do bairro Itopava Central, informação aí também e problema na rua aí. Trazer as informações para você atualizadas também, nosso ouvinte também tem vez e voz aqui. 991192730, nome completo, bairro, cidade, e bota aí, Pizzaria Zandoná. 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Falar também da previsão do tempo. Trazendo ele, Gabriel Cassol, direto da Defesa Civil, nosso Alerta Blue, atualizando as informações com relação à previsão do tempo. Bom dia, Gabriel.
2: Bom dia a todos os ouvintes do programa Bom Dia Clube. Nessa segunda-feira, vamos ter a presença de muita nebulosidade ao longo do dia e a partir da tarde o tempo fica mais instável. Vamos ter a presença de uma frente fria passando aqui pela região do Médio Vale, que vai trazer condição para chuva persistente a partir do início da tarde. Essa chuva ocorre na intensidade fraca, moderada, de forma mais pontual, e ao longo do dia essa chuva persiste pelo menos até o final da noite dessa segunda-feira. A temperatura máxima fica em torno dos 19 graus aqui na região do Médio Vale. A partir da manhã, terça-feira, o tempo já muda. Vamos ter o ingresso de uma massa de ar frio e seco, que já vai trazer a partir da madrugada o declínio acentuado da temperatura. Então a terça-feira já começa mais fria, mínima entre 8 e 10 graus no amanhecer da terça-feira. E ao longo do dia, vamos ter o tempo firme, bastante ensolarado, e temperatura máxima na terça-feira em torno dos 19 graus. A tendência dessa semana é que essa massa de ar frio e seca se mantenha por aqui, mantendo as condições do tempo firme pelo menos até o final desta semana. Com as informações do tempo, direto da Defesa Civil de Blumenau, meteorologista Gabriel Cassol.
1: Tá certo, Gabriel. Obrigado pelas informações. Estava aqui eu e o Arnaldo torcendo. Será que veio friozinho? Será que para essa chuva? Chove hoje? Então vai vir aquela chuvinha, depois dá uma amenizada e a massa de ar frio volta também e faz o tempo bom ficar até pelo menos sexta-feira. Tomara, né? Tomara.
3: É, quando fala frente fria já preocupa. Quando fala massa de ar frio, aí sim. É que às vezes o pessoal confunde, né? Porque quando fala frente fria, não é exatamente o frio. Frente fria vem com a chuva, né?
1: Isso.
3: Vem com a chuva. Mas quando vem a massa de ar frio e seco, né? Que é aquela que é a nossa preferida, talvez. Aí melhora, né, o tempo. Olha, começam hoje as audiências públicas promovidas aí. Antes de trazer essa notícia aqui, perdão, né? Perdão, deixa eu voltar aqui, o Edson. Antes de trazer essa notícia, a gente tá falando do tempo aqui, esqueci de passar a temperatura na Serra, porque tá 3,3 graus lá em Bom Jardim da Serra, terra do gelo, a mínima no estado hoje. E Urupema, lá no Parque de Exposições, 3,7, informações repassadas aí pelo Carlos Grotoff, então. É aí o que eu trazia aqui, a informação, que começam hoje as audiências públicas promovidas pelo escritório do representante de comércio dos Estados Unidos, a etapa considerada decisiva da investigação comercial americana, que propõe uma tarifa adicional de 25% sobre produtos brasileiros. As audiências fazem parte do processo baseado, né, na legislação comercial americana e permitem que empresas, associações, governos e outras partes interessadas apresentem seus argumentos antes da decisão final lá dos Estados Unidos, então, né? Representantes da indústria, do agronegócio brasileiros estarão entre os participantes. Eles querem convencer o governo americano de que a sobretaxa prejudicaria não apenas os exportadores brasileiros, mas também empresas, consumidores e cadeias produtivas dos Estados Unidos. Aquela história, né? Põe uma taxa maior de importação de um produto do Brasil, por exemplo, aí aquilo é matéria-prima para os Estados Unidos poderem fazer um outro produto lá, um outro material, encarece lá o produto e gera também inflação, né? Aumento de preço lá no próprio solo norte-americano, que é isso que fala há muito tempo, né? Principalmente aqui, olha, a defesa da indústria brasileira também, né? Tá tentando mostrar a sua estratégia, que as economias dos dois países são fortemente integradas e que a tarifa também levaria custos aí para empresas americanas. A Fiesp também, que representa as indústrias paulistas, vai defender que a tarifa de 25% não tem justificativa técnica nem econômica e pode prejudicar empresas e consumidores de ambos os países, então, né? É claro que os especialistas norte-americanos sabem disso, né? Talvez eles apostem a longo prazo. Eu sempre vi que essa estratégia de Donald Trump aí, nesses tarifaços, que não é só contra o Brasil, mas contra vários países, que ele tem uma estratégia médio e longo prazo nisso. Talvez politicamente ele espere faturar mais cedo, a curto prazo. Mas economicamente, a médio e longo prazo, aquela coisa, para a economia melhorar lá na frente, a gente vai ter que sofrer, passar por camadas aí de sofrimento, que às vezes pode dar certo, às vezes pode dar errado, né? Mas é aquela coisa seguinte: primeiro, prejudica um pouco a economia norte-americana na questão de que eleva o custo de produção. Ah, eles pegam lá alguma coisa do nosso dos minérios aqui, uma sobretaxa do minério. Aí tem uma indústria metalúrgica lá nos Estados Unidos que fabrica lá um produto pronto e usa o minério. Vai ficar mais caro. Mas com o tempo valoriza a própria indústria de minerais dos Estados Unidos e tudo mais, não é? Começa a aproveitar mais as suas matérias-primas dentro do seu próprio país e lá na frente pode baratear mais os produtos e melhorar a economia. Às vezes é uma aposta, né? Que os economistas se dividem quanto a isso, né? No mundo globalizado é muito comum que você compre os insumos de outro país, mas mantenha a fábrica, não é? A fábrica aí, principalmente em escala industrial, dentro do seu próprio país. O ideal é aquela coisa do valor agregado, né? Que você tem aí, onde você tenha lá a produção, por exemplo, onde você produz a cebola, você já tem ali perto uma fábrica que faça um produto industrializado com a cebola como matéria-prima, né? Essa sempre é a ideia, o melhor ciclo, melhor maneira de organizar a economia sempre parece que é esse. Mas é difícil hoje em dia, né? É difícil, às vezes você vai lá, a cebola do outro país é mais barata e tudo mais, né? Tomara que dê certo aí para pelo menos pro Brasil, se não melhorar para os Estados Unidos, que melhore pra gente, né? Que esse é o nosso interesse. Que melhore para a nossa indústria e para o nosso agro aqui também, né?
1: Que é o que importa, na verdade, né? 7:07, 11 graus a temperatura. A gente vai trazer mais informações para aqui também. Atualizar o trânsito já? Podemos começar
3: vamos lá,
1: a contar?
3: Vamos lá.
1: Trazer as informações do trânsito aqui em Blumenau e região.
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1: Começo falando da Werner Duve, um pouco mais movimentada, mas filas que não vão até a Felipe Alder, um pouquinho antes aí, tem uma retenção, formação de filas também. Quem tá vindo do complexo viário do Badenfurt, pega alguma lentidão, formação de filas, aí no acesso também às marginais, principalmente quem vai para o sentido Alto Vale, né? Tem um pouquinho mais de lentidão aí, tem um afunilamento, daí depois começa a dar um pouquinho mais. Vou passar aqui pelo trevo do Celeiro do Vale, bastante lentidão sentido litoral, né? Tem nevoeiro na região aí também, mas um pouquinho mais à frente, na Professor Max rompeu também bastante lentidão, formação de fila, retenção aí no trânsito para quem acessa a BR-470. Falar também aqui da Gustavo Zimmermann. Na verdade, é Guilherme Schaff. Tem registro de um acidente aqui. Deixa eu ver mais ou menos que horas que foi isso. É, uns 10 minutos atrás, estão registrando aqui, tá causando alguma lentidão, retenção no trânsito aí, próximo à rótula aí, também com a 1º de janeiro nessa região. Tem informação aqui também. Deixa eu ver aqui, Dr. Pedro Zimmermann, movimentação e lentidão que vem desde a região do aeroporto, na Gustavo Zimmermann, tem informação de filas, além do Golden Park, lá do residencial, né? Um pouco mais de lentidão. Aí, passando um pouquinho mais à frente, aí na rodovia Ingwering, próximo ao parque o Parque das Itopavas, ali, você tem um carro parado também no acostamento, ali, tá causando algum transtorno, alguma lentidão. Temos informação?
3: A única que os bombeiros têm nesse momento é mais perto da Vila Itopava, lá com um acidente, até tentando localizar aqui o ponto exatamente, não é? Deixa eu dar uma olhada aqui na Vila Itopava, mais próximo lá na SC 108,
1: uhum.
3: Não é? Eu sou muito ruim aqui para mexer aqui no Waze aqui no celular com esse tamanhinho aqui, né? Ainda mais cheio de obstáculos aqui na frente. Mas olha só, esse acidente tá próximo do que aqui, né? Não tô conseguindo localizar o ponto exato, né? Mas tá aqui, deixa eu dar uma olhada aqui, condomínio, deixa eu ver aqui na Itachi Energia, por aí nessa região da VEG também, uhum. Tem acidente por ali, não é?
1: Muito bem, causou algum transtorno também. Não tem lentidão extrema ali nesse ponto.

0: Tem uma José D que hoje também um pouco mais movimentada, Benjamin Constante, um pouco mais cedo hoje também, as informações do trânsito aqui, não apresenta grande retenção e formação de filas. Tá vindo aí pela Rua Itajaí, aí sim você começa a pegar um pouco mais de movimento, hein? Desde a região aí da Peugeot, da Strasbourg, quase perto agora do Clube de Cassitiro Blumenauense, hein? Lentidão extrema para quem tá vindo ao centro da cidade para acessar 15 de novembro, bem como a Castelo Branco na sua beira rio. Quem tá vindo pela Alameda Rio Branco, pega alguma formação de fila, retenção mais próximo a 7 de setembro. Aliás, a 7 de setembro tem lentidão também desde Humberto de Campos até próximo aí o Shopping Neumarkt, aí dá uma dissipada e o trânsito volta a fluir um pouco mais de forma normal. Rua Amazonas aqui também, 23BI, mais lentidão ali naquele ponto, e depois um pouco mais à frente, aí perto também dos condomínios ali do Bavária e da região de Floresta Negra, você vai pegar alguma retenção, mas o trânsito está fluindo normalmente. Pro horário, tudo tranquilo, funcionando bem aqui em Blumenau. Informações também do trânsito atualizadas para você. Tem informação? Manda pra gente no 991192730.
1: O homem de 40 anos ficou ferido no acidente ontem, domingo, por volta de 4:30 da tarde, na rua Antônio Traz, bairro Fosta, em Blumenau. A colisão envolveu um Chevrolet Onix, conduzido por um homem de 35 anos que saiu ileso, e um Voyage. Motorista do Voyage foi atendido pelos bombeiros e pelo SAMU e encaminhado ao Hospital Santa Isabel. Madrugada dessa segunda-feira, por volta um pouco depois da meia-noite, um homem de 68 anos ficou ferido após bater o carro contra uma mureta divisória na Rua República Argentina, no bairro Ponta Aguda. Ele recebeu atendimento do Corpo de Bombeiros e foi levado ao Hospital Santo Antônio. E uma jovem de 22 anos que perdeu a vida no acidente na Rua Bahia, foi no final da manhã de sábado, então, ali por volta de 10:30 da manhã, o carro se chocou lateralmente contra o poste de energia elétrica. Quando os bombeiros militares chegaram ao local, essa mulher, essa jovem, já estava morta. Teve atendimento aí dos bombeiros, do SAMU, Guarda Municipal de Trânsito, Polícia Militar, era um Peugeot 208 com placas de Blumenau. Tinha informação de que ela comprou esse carro, adquiriu o carro há um mês. Mais ou menos um mês ela tinha adquirido esse carro aí e acabou perdendo a vida. Era uma estudante de engenharia civil, a Ana Carolina de Moura Piveta, de 22 anos, não é? Ela que trabalhava numa empresa de engenharia também, estudante de engenharia. A empresa também fez aí uma nota, né, de pesar, lamentando a morte precoce da funcionária. Uma jovem estudante, jovem a profissional, morrendo nesse acidente aí na Rua Bahia, lamentável, né? E um carro, pelas informações que a gente recebeu aqui, né? Um carro que ela tinha adquirido aí há pouco tempo, né? Em torno de um mês aí, né? Então, é lamentável, né? E sempre quando mexe com o jovem, tudo isso a gente lamenta mais, além daquela coisa de ter uma vida inteira pela frente, né? Às vezes uma vida inteira pela frente, às vezes que se foi um descuido da própria pessoa que está guiando, ou um obstáculo, ou outra pessoa, independente disso, mas é aquela coisa que o jovem precisaria de mais tempo para aprender as coisas, mais tempo para dirigir, mais tempo para viver a vida, mais uma série de coisas, é sempre lamentável, né? Mais lamentável ainda, não é, quando ocorre com pessoas que estão com projetos profissionais, estão estudando, estão trabalhando, estão lutando, estão com muitos sonhos de repente, e tudo isso é interrompido, né?
0: É triste, né? Triste mesmo. Foi uma batida lateral ali contra o posto, justamente na área do motorista ali, infelizmente ela veio a óbito, né? Lamentável.
1: É, nós tivemos aqui também, olha só, deixa eu trazer outra informação aqui sobre acidente motorista que ficou preso às ferragens numa batida entre carro e ônibus na BR-470 em Indaial. Isso aqui foi na madrugada de domingo. Carro e ônibus, então, né? Batida de frente. Acidente aconteceu por volta de 4:30 da madrugada, quilômetro 79, mobilizou a equipe dos bombeiros, SAMU, Polícia Rodoviária. O motorista de um Santana ficou preso nas ferragens e tinha vários ferimentos, estava politraumatizado, foi retirado do carro pelas equipes de resgate e depois levado pelo SAMU Hospital Beatriz Ramos de Indaial. No ônibus teve uma mulher que teve ferimentos leves, também foi levada lá para o HBR, Hospital Beatriz Ramos, pelos bombeiros voluntários de Indaial, e aí tinha 20 ocupantes no ônibus, eles não se feriram, assinaram lá o termo de recusa de atendimento. Agora as circunstâncias aí vão ter que ser melhor apuradas aí pela Polícia Rodoviária Federal. De madrugada a rodovia chegou a ficar interrompida, né? Interditada ao trânsito e liberada durante a manhã, um horário que tinha menos movimento aí também, mas foi uma batida aí bem violenta aí na BR-470. O Edson, trazendo aqui umas informações aqui do setor de segurança, setor da polícia, vê que um laboratório clandestino aí de maconha descoberto aqui em Blumenau.

0: Ah, hein? Tá aquela plantação que você olha assim, aqueles vazios, tudo parece. Parece mesmo uma flora, assim, né? Aquela coisa do pessoal que tem esses plantios aí de flores, de árvores. Sim. E tudo, né? E de repente a polícia vai lá e tá uma plantação de maconha, né? Um laboratório, na verdade, lá. Um laboratório clandestino. Isso foi na tarde de sexta-feira, então, no bairro Itopava Norte, em Blumenau.
1: Uma horta diferenciada. Né?
0: Pois é.
1: Todo um aparato, tudo ali, tava vendo as imagens aí também, a polícia acabou divulgando ali. Não, tudo organizadinho, tudo certinho, né? Tudo. É impressionante, né? Impressionante. E aqui, bairro Itopava Norte.
0: É, Itopava Norte, foi na rua Ernesto Pires. Não é? E olha, eles falam uma estrutura indoor, né? Porque tinha não só os vasinhos com a plantação, mas todos os equipamentos ali usados, iluminação, ventilação, irrigação, tudo equipamentos que o pessoal tem aí para outro tipo de planta, né? Tudo organizado aí para a produção da droga, então. E aí a polícia militar foi lá com apoio da Celesc, porque eles viram que tinha uma ligação clandestina de energia elétrica também, né?
1: Ah, meu
0: Até
1: Deus.
0: Isso, um gato de energia para poder abastecer aí o laboratório, né? Aí o imóvel estava desocupado naquele momento, não achando ninguém, esse que foi o lance, né? Não achando ninguém ali, nenhum responsável naquele momento. Aí a Polícia Civil vai instaurar inquérito para identificar o proprietário ou locador do imóvel, claro que, pô, quem é o dono, quem é o locador, ou quem estava no locatário, né? Quem é o inquilino, quem estava pagando, para ver a autoria dos crimes aí, quem é que estava cultivando toda essa droga aí, né? Bom, essa é a informação. Olha, dentro de uma escola da rede estadual de ensino aí no Badenfurt, houve um caso aí que chama atenção, porque uma estudante adolescente, ela foi atingida de raspão no rosto, chegou a quebrar o óculos dela por uma arma de pressão. Foi um acidente que ocorreu dentro da sala de aula, mas chamou muita atenção também porque um dos alunos de 17 anos, no horário noturno, sexta-noite aí, levou uma arma de pressão dentro da mochila, uma arminha de pressão, cabia na mochila, e foi mostrar aos colegas. Aí um outro rapaz de 18 anos resolveu, né, vai lá, põe a mão também, engatilhou e foi dar um disparo para lugar nenhum, acabou indo na direção dessa adolescente, pegou no rosto dela de raspão, mas deu uma vermelhidão ali, não foi nada grave, teve o óculos danificado, não é? Mas os rapazes disseram que não sabia que tinha munição, né? A polícia até divulgou como um simulacro ali, mas a arminha de pressão, que é para ser algo quase inofensivo, mas claro, se vai no rosto de alguém, né? Se vai no rosto de alguém, vai causar algum dano, né? Que o dano foi pequeno. Então, assim, a gente dá essa informação também. Os responsáveis pelos estudantes foram chamados pela direção da escola, compareceram também o conselho tutelar, né? Que foi acionado, a arma de pressão foi apreendida, se o proprietário da arma tinha nota fiscal, tudo, mas não tinha guia de trânsito, né? Não podia ter sido transportado, não era para levar para fora de casa. E os dois estudantes foram encaminhados à delegacia de polícia civil, tanto aquele que levou a arma como aquele que disparou. Ah, esse aqui não dá para acender, assim, levantar essa lebre toda, por causa da segurança nas escolas, uma escola estadual, no horário da noite, aí para adolescentes maiores, mas não é um caso ali de, não confundir com um caso de atentado, né? De alguém, é o caso de que alguém não devia ter levado essa arma para a escola, mesmo que pudesse ter a permissão em casa, não é? Para outro tipo de prática, né? De tiro esportivo, sei lá, alguma outra coisa assim, mas vai levar a ver, acabou sendo um acidente, não foi nada de ataque, foi um acidente, né? Acabaram disparando aí sem querer, e ainda bem que a jovem aí pelo jeito ficou bem, né? Que foi de raspão, aí só deu um ferimento pequeno, né? Mas às vezes acontece, né? Isso pega no olho, aí pode dar um problema maior, né? Então esse cuidado também. E aí essa questão também de que esse tipo de coisas entra da mochila, né? Passa direto ali, né?
1: E essas armas, algumas delas são daquelas que usam aquelas ampolas de CO2, aí coloca-se esferas dentro dela, e é de porte pequeno, e geralmente elas são plásticas também, né?
0: E se tivesse um detector de metal, que alguém diria, podia ter um detector de metal. Nas escolas não tem, mas não sei se ele iria detectar.
1: Acho que não, pode ser que sim, porque...
0: Por causa da munição.
1: Da munição, que são esferas, né? São esferas metálicas, geralmente são colocadas dentro, né? Mas o que, assim, é complicado é o livre acesso à compra dessas armas, porque não tem uma restrição, não existe uma limitação para isso e nem regra, né? Qualquer um compra, tem aí para vender em sites, né? Fácil de venda aí também, e acaba daí cai na mão de alguém que ele acaba levando junto.
0: Pra que as pessoas têm hoje em dia arma de pressão, né? Porque
1: essa até é usada mais como prática para esportivo, no caso.
0: Esportivo mesmo, né?
1: Exatamente.
0: Porque lá antigamente usavam muito a espingarda de pressão, que era para matar passarinho, que é uma crueldade.
1: Mas ainda tem gente que usa, tá? Para atirar em gatinho, para atirar em cachorro, tem.
0: Agora, o atirar em passarinho era normalizado no passado. Atirar em gato e cachorro nunca foi normalizado, né?
1: Não.
0: Mas a passarinho era normalizado, ainda bem que acabou isso. Para quê? pra quê, né? Atirar. Mas as espingardas de pressão que tinha muito, era muito pra isso, com chumbinho, né?
1: Sim.
0: Agora essas outras aqui são mais frágeis ainda, são mais simples ainda, né? Uhum. Esse tipo aqui, mas é só pra tiro esportivo, atirar em latinha, atirar coisa, praticar tiro ao alvo.
1: Mas por exemplo,
0: é arriscado, né?
1: É, nesse caso pegou no rosto da menina ali, se pega, danificou o óculos, se fura um olho.
0: Se vai se, um pouquinho de frente, é claro.
1: Exatamente,
0: né?
1: Que é uma área mais sensível, né? Pode matar.
0: É, e aí vem aquela coisa, mas não dá para revistar todas as mochilas de todos os estudantes? E um detector de metal, mesmo que tenha, que é caro, imagine, uhum, todas as escolas, aqui é rede estadual, né? Todas as escolas colocarem a todo mundo, mesmo assim, vai detectar tudo, né?
1: Não é bem assim, né?
0: Teria que ter uma triagem antes, de alguma outra forma, né? Mas tudo bem, passou, ainda bem que ficou tudo bem, mas é um risco, né? E aí os pais ficarem atentos também, o que os filhos estão levando aí pra escola. Só que é filho grande, né? Um de 18 anos, outro de 17, né?
1: Pois é. 7:20, 7:21, agora 11 graus de temperatura, vamos falar sobre vacinação também.
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1: E olha, a vacina Pneumovinte já está disponível nas unidades de saúde do SUS para crianças de até 5 anos e outros grupos prioritários. O imunizante protege contra 20 tipos da bactéria que pode causar doenças graves como pneumonia e meningite. Além das crianças, a vacina também é indicada para povos indígenas e idosos, acamados ou institucionalizados e pessoas com condições clínicas especiais atendidas nos centros de referência para imunobiológicos especiais. A orientação é que pais e responsáveis procurem a unidade de saúde mais próxima para verificar o esquema de vacinação e manter a caderneta em dia. Vacina Pneumovinte disponível então nas unidades de saúde do SUS para crianças de até 5 anos e outros grupos prioritários. Mais uma informação, Tom, sobre vacinação também, Arnaldo. A vacinação contra HPV foi prorrogada até dia 31 de dezembro. A imunização segue disponível também para públicos específicos. Quem traz mais detalhes também é Sayonara Moreno, repórter aí da Rádio Nacional, que traz informações atualizadas pra gente.
4: Atenção, jovens entre 15 e 19 anos. O período de vacinação contra o HPV, papiloma vírus humano, foi prorrogado e agora vai até 31 de dezembro deste ano. Essa é a principal forma de prevenção da doença, combinada a outros meios de proteção, como o uso de preservativos, que reduzem o risco de transmissão. O diretor da Sociedade Brasileira de Imunizações, Juarez Cunha, explica que a vacina tem eficácia contra o vírus e potencial para eliminar casos de câncer de colo do útero.
5: Cada vez mais a gente tem dados de vida real da utilização da vacina, mostrando uma proteção muito importante, tanto que a meta da Organização Mundial de Saúde é eliminar os casos de câncer de colo de útero. Isso, sim, a gente vai ser possível com a utilização ampla da vacina. É uma vacina que tem se mostrado muito eficaz. Então, os países que utilizam há mais tempo observaram uma diminuição muito importante.
4: O HPV é uma infecção sexualmente transmissível muito comum no mundo e afeta a pele e as mucosas. O vírus tem mais de 200 tipos, os chamados oncogênicos e os não oncogênicos, como explica o diretor da Sociedade Brasileira de Imunização, Juarez Cunha.
5: Os oncogênicos é que causam câncer e são os principais causadores, por exemplo, de câncer de colo de útero, mas também causam câncer de vulva, de vagina, de ânus, de pênis, são causadores de vários tipos de câncer em várias localizações, mas em especial da área genital. E os não oncogênicos causam as verrugas genitais chamadas condilomas.
4: Para se vacinar, basta procurar uma unidade básica de saúde ou um posto de vacinação do SUS. A imunização é indicada para meninas e meninos de 9 a 14 anos. Mas para resgatar aqueles que passaram dessa faixa etária e não se vacinaram, a campanha também está aberta para jovens entre 15 e 19 anos. Além desse grupo, os postos estão autorizados a vacinar pessoas que vivem com HIV, os transplantados, pacientes oncológicos, usuários de PrEP e pessoas com papilomatose respiratória recorrente. com colaboração de Vitor Mendes, da Rádio Nacional em Brasília, Sayonara Moreno.
1: 7:25, 7:25, 11 graus agora a temperatura, aqui você fica bem informado. Lembrando que hoje, aliás, você participa também hoje, de hoje a sexta-feira, do rodízio de pizza, também da pizzaria Zandoná, bem no comecinho do bairro Itopava Central, anexo ao posto, anexo ao hotel também, aquele rodízio de pizza delicioso para você, acompanhante. Manda mensagem aqui no 99119-2730, sempre com o seu nome completo, bairro Cidade. Mandar um alô aqui para Laís Cristine Gutz, de Indaial, ligada com a gente, né? Triste pro Brasil, só pizza mesmo para ajudar a engolir essa derrota. Boa, boa, boa. Abraço para você, Laís, obrigado pela companhia, né? Tem mais participações aqui também, mandar um alô aqui do Marcelo Reinert, ligado com a gente. Bom dia, amigos. Abraço, né? O Brasil foi eliminado, vida que segue, né? Essa eliminação vai total para CBF. É muito bem. Quero rodízio de pizza também do Zandoná. Ah, tem mais participação também. Deixa eu trazer aqui informações aqui na clube. Tem reclamação também. É, do bairro Itopava Central, Arnaldo, de uma rua que está com uma série de problemas. A rua próxima à Granja Cazu, que é a Max Link, né? Sempre tem buraco e até mesmo os Ubers não estão indo aceitando corrida, pois depois está sempre cheia de buraco e difícil acesso, né? Precisamos urgente uma arrumação e alguém que passe por lá também e dê uma atenção aí para a rua Max Link, próximo a Cazuc, né? A Granja Cazuc, né? É, queremos até que o superintendente da Vila Itopava, nesse caso ele também atende essa região, Arnaldo? Da Vila Itopava?
0: Eu acredito que sim, Cazuc, por ali sim.
1: É, porque ali Itopava, se bem que ele é Itopava Central mãe, também, mas ele, eu lembro que na época do Índio ali também ele dava uma atenção ali para esse pessoal, né?
0: Ele chega num acordo aí também, né?
1: É, né? Exatamente. Se alguém for lá e dar uma olhada já e ver como é que tá a situação e relatar isso, a gente tem que fazer isso aqui com o nosso ouvinte relatando aqui no rádio, né? Então atenção aí, pessoal da manutenção urbana, rua Max Link, com problemas sérios de buraco. Inclusive, quem trabalha aí com aplicativo não tá nem aceitando chamada, que sabe que a situação lá é complicada, né? Bem complicada. Puderem dar uma atenção, a gente agradece também a Valquíria do bairro Itopava Central, que tá reclamando aqui, rua Max Link, bem próximo aí à Granja Cazuc. 99119-2730, você também é nosso ouvinte repórter, pode mandar sua mensagem. Intervalo, voltamos já já com muito mais aqui na Programação Clube.

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0: na Clube, tá bom demais. Sete horas 32 minutos, 7:32, 11 graus a temperatura, segundo a nossa previsão do tempo, aí com alerta Blue Defesa Civil, deve dar uma instabilidade hoje ainda, mas a partir de amanhã o tempo já começa a melhorar mais uma vez, com a massa de ar frio que acaba entrando aqui no estado e acaba trazendo tempo bom aí, pelo menos até o final de semana. Bom, mais informações aqui na Clube em 89,1, você também é nosso ouvinte repórter 991192730. Bom dia. E olha, a Casa Fritz Miller terá programação gratuita aos sábados em Blumenau. A partir de dia 11 de julho, a Casa Fritz Miller em Blumenau passa a oferecer uma programação gratuita aos sábados, das 10 da manhã ao meio-dia. No dia 11, a atração será a Biblioteca Ambulante, com a Kombi da Leitura, que vai levar a contação de histórias e também ativação de leitura para crianças e famílias. Já no dia 18, haverá visita guiada em alemão pelas salas do museu, em parceria justamente com o Instituto Cultural. O Instituto Cultural Brasil-Alemanha, né? E também no dia 25 será realizado um workshop voltado ao bem-estar e à conexão com a natureza. Além das atividades da Casa Fritz Miller, vai permanecer também aberta para visitação aos sábados, das 9 da manhã à 1 da tarde. Também todas as ações são gratuitas e não exigem inscrição prévia. São informações aqui na Clube também em 89,1. Trazer uma informação na cidade vizinha aqui de Indaial também. Blumenau e Indaial vão receber em agosto eventos gratuitos voltados ao mercado imobiliário. A iniciativa faz parte do projeto Virada de Chave, realizado pelo Sebrae Santa Catarina e também pelo Conselho Regional de Corretores de Imóveis. Os encontros vão abordar os impactos da reforma tributária no setor. Em Blumenau, o evento será no dia 6 de agosto, na Associação Empresarial de Blumenau. E já em Indaial, acontece no dia 19, na Associação Empresarial de Indaial também. As inscrições são gratuitas e podem ser feitas também pela plataforma do Simpla. Informações aqui na Clube em 89,1. Mandar um abraço aqui para Marilde Wolfram. Tudo bem, Marilde? Abraço para você. Quero o rodízio da pizzaria Zandoná também. Manda sempre o nome completo como a Marilde fez aqui. Tá concorrendo também. Obrigado pela participação, tá? 991192730. Você também participa com a gente.
1: Olha, as baleias francas já estão chegando, né? Ali na região de Florianópolis, aí na ilha, as primeiras baleias francas, já foram avistadas aí no último sábado para essa temporada 2026. Que justamente a gente vê mais ali final de agosto, setembro, que elas vão muito ali, aparecem muito a região de Imbituba, ali de Garopaba, mas também chegam essa região aí de Floripa e agora no mês de julho, no início de julho. É o período então que vai até setembro, marca a migração dessa espécie das águas geladas da Antártida para reprodução e cuidado dos filhotes no litoral brasileiro. E aparece muito, por algum motivo, muito aqui pelo litoral catarinense, não é? Então, ali na praia do Novo Campeche, no sul da ilha, o pessoal já avistou, fez vídeo, já tem alguns registros aí. Eu já fiz esse passeiozinho, o passeio da baleia, saí daqui, pegar o carro, né, com um filho pequeno, e até a região de Imbituba, subir no morrinho lá, só para olhar as baleias, ficar lá uma horinha, duas horas lá avistando e voltar. Diz, puxa, fazer uma viagem desse tamanho só para ver as baleias, mas é um programa interessante. Tem gente que vai de barco lá perto, que eu acho bem arriscado, né? Porque dependendo, tem que manter a distância também, né? Porque, queira ou não queira, elas estão com o filhote delas ali, né? Então,
0: pode haver uma reação, né?
1: Mas tem todo um protocolo, né? De distância e tudo, mas essa época do ano é quando elas já começam a aparecer, e aparecendo aí em Floripa também. São grandes, né? São grandes. Dá pra ver de longe, assim, né?
0: Exato.
1: Mas algumas chegam a saltar, assim, é bacana, né? Se você pega um ponto
0: se exibir, né?
1: Um ponto de vista interessante. E como é interessante, né? Vão nadando lá da Antártida. Olha a distância que elas vêm, justamente esse período de reprodução, e para ter os filhotes e os filhotes pequenos, local um pouco mais quente, com água mais aquecida, e depois voltam, né?
0: Exatamente. É bonito, né? Aquela região ali da Lagoa de Ibiraquera, ali em Ibituba, muito bonito, né? Muito bonita a região ali também. Vale a pena dar uma conferida também. Uma passeada também, né? Trazer mais informações aqui também. Deixa eu mandar um bom dia aqui pra Tainara Rangel. Tainara da Silva Rangel do Força, tá ligada com a gente aqui no carro acompanhando a Clube. Quero muito ganhar esse rodízio da pizzaria Zandoná. Abraço pra você, Tainara. Uma excelente semana. Que mais nós temos de informação? Vamos lá.
1: Vamos trazendo também informação para você que está aqui acompanhando aqui o Bom Dia Clube. Deixa eu só trazer junto com informação aquilo que a gente falava aí na sexta-feira, que a gente estava ouvindo, inclusive, a gente ouviu, né, fora do ar também, mas ouviu os deputados, mas ouviu também a presidente do Sindicato dos Hotéis aqui, a Tatiana Ronczarik, né, ali de Timbó, sobre essa questão, Vale Europeu, Vale Itajaí, essa polêmica lá na Assembleia. Mas várias reações surgiram depois disso, inclusive na própria sexta-feira já estava tendo uma reunião lá do trade turístico também, e o pessoal discutindo exatamente isso. Às vezes uma parcela do trade turístico vem como uma ameaça se eventualmente fosse retirar o nome Vale Europeu, de outro lado comunidades indígenas, né, lutando, dizendo que o Vale Europeu é uma afronta, né, a toda a história que a colonização expulsou e teve até... na história registra e casos até de violência com os indígenas, tudo isso, mas há outros que observam isso, né, dentro de uma neutralidade maior, dizendo que não muda muita coisa, só o nome de uma região metropolitana. Vale do Itajaí continua existindo, Vale Itajaí continua existindo como região geográfica, e Vale Europeu pode ser uma marca forte, sim, para o turismo, independente de estar na como região metropolitana ou não, né? A questão é a seguinte: foi colocado um nome para a região metropolitana, Vale Europeu, e agora querem tirar o nome a Vale Europeu, voltar a ser Vale de Itajaí na região metropolitana. Mas sabe o que isso significa? Como dizia o nosso colega lá da TV, o Tadeu Schmidt, né? Sabe o que isso significa? Não significa nada. Sabe por quê? Porque a região metropolitana não existe de fato. A região metropolitana está só no papel. Cadê a região metropolitana? Cadê os trabalhos da região metropolitana? Cadê, de fato? Esse seria o mais importante. Tem obra da região metropolitana? Tem alguma obra acontecendo em conjunto Blumenau e Indaial, com Gaspar, com Brusque e Gaspar, entre Timbó e Indaial? Tem alguma obra em conjunta? Tem um transporte coletivo integrado entre essas regiões? Tem uma política de saúde integrada? Tem uma universidade pública que é da região metropolitana? Tem algo nesse sentido? Não. Não, e o pessoal está discutindo o nome. Então, todo o debate político, seja lá na Assembleia Legislativa, no debate fora, nas comunidades indígenas, no trade turístico, todo mundo está discutindo um nome, uma questão simbólica, se é Vale do Itajaí ou se é Vale Europeu. Mas a verdade é a seguinte: a verdade é que estão discutindo por nada, estão querendo brigar por coisa nenhuma, lutar por coisa nenhuma, porque não existe. A região metropolitana só existe no papel. Na prática, que deveria existir para funcionamento de políticas públicas integradas entre os municípios, não funciona. O que é diferente do consórcio CINV ali de Timbó e Indaial, dos municípios que Blumenau não faz parte, mas ali sim funcionam de forma consorciada para algumas coisas, como a coleta do lixo, né? Outras coisas mais. Mas região metropolitana é só no papel. Então estão brigando por algo que está no papel, mas que na prática não acontece nada.
0: Muito bem, 7:40, 7:40, 12 graus a temperatura. Trazer mais uma informação aqui antes de a gente falar de esporte também, a respeito da BRK, que abre inscrições para visitas à estação de tratamento de esgoto em Blumenau. A BRK está com inscrições abertas, guiadas, né, pela estação de tratamento de esgoto no bairro Fortaleza, em Blumenau. O programa Portas Abertas é gratuito e mostra como funciona o sistema de coleta e tratamento de esgoto, além de promover a educação ambiental. Podem participar estudantes, escolas, universidades e também qualquer pessoa ou grupo interessado. As visitas são realizadas em diferentes horários, inclusive aos finais de semana. O agendamento pode ser feito em saque-blumenau@brkambiental.com.br. Desde a criação do programa em 2013, mais de 18 mil pessoas já passaram fazendo suas visitas lá também, né? Informações aqui na Clube 89,1. Tá na hora de falar de esporte também, né? Trazer vamos o esporte lá atualizado aqui.
1: A gente tava adiando isso, mas vamos lá,
0: mas
1: né?
0: Não tem jeito, vamos falar a respeito.
1: Qual é a notícia principal aí no esporte de hoje, hein?
0: O Barra ganhou de novo.
1: Depois de um jejum aí de 7 partidas, acabou ganhando.
0: Metropolitano também, né?
1: É, exatamente.
0: Metropolitano aí, muito importante. Mas olha só, jornada do Brasil na Copa do Mundo de 2026 acabou. Não é? Como é que dizia o Galvão lá na Copa de 94,
1: acabou,
0: no Tetra?
1: Acabou!
0: Agora, eu tava assistindo, vou aproveitar antes da notícia, eu assisti os Jogos do Brasil, quase todos eles no SBT com o Galvão, porque eu queria a narração do Galvão. Teve tempo que eu não gostava do Galvão, mas é aquela coisa, o narrador tem que ser aquele que parece que senta no sofá consigo, aquele tio que senta no sofá e fica torcendo junto, né? O Galvão ainda tem essas coisas, né?
1: Tem.
0: E como ele é das antigas, ele tem isso, né? Não tem essas coisinhas mais modernas aí, mas eu fico lembrando aquele acabou, fiquei imaginando o Galvão gritando acabou pro Brasil, mais uma vez, só que dessa vez não foi nem nas quartas de final, essa vez foi nas oitavas. Desde 1990, que o Brasil não é eliminado tão cedo. Só que em 1990,
1: o Brasil foi eliminado para a Argentina de Maradona. Naquele baita, aquela baita jogada, aquele baita passe de Maradona para o Caniggia, e o Caniggia pegou a defesa do Brasil, surpreendeu e fez o gol de 1-0 nas oitavas. E a Argentina chegou até a final depois. A gente não sabe até onde a Noruega vai. Mas o Brasil de ontem não perdeu para uma Argentina de Maradona. Perdeu para a Noruega de Haaland, não é? Ou então, final da tarde de ontem, Brasil caiu para a Noruega, nas oitavas. Vou repetir bastante. Oitavas. Não foi nas quartas, quando o Tite caiu duas vezes nas quartas de final. Quando o Felipão levou um 7-1, foi na semifinal. Chegou até a semifinal. Quando o Dunga caiu nas quartas de final. Quando o Parreira, antes em 2006, caiu nas quartas de final. Ah, essas seleções pós-penta caíram nas quartas ou na semifinal. A seleção de Ancelotti caiu nas oitavas, igual a daquele técnico que ninguém lembra o nome, de 1990, que era o Lazzarone. Ninguém lembra do Lazzarone.
0: Só pelo meme, na época que não tinha internet ainda, mas era o Lazarento que o pessoal falava. Só isso, né?
1: Mas você falasse.
0: O pessoal usava esse apelido.
1: Quem era o técnico de 82, de 86? Mas todo mundo, mesmo quem não viveu na época, que não era nascido, o pessoal. Ah, é o Tele. O pessoal lembra,
0: exato,
1: né?
0: Exato.
1: Aí quem era o técnico do Tetra, do Penta, claro, o pessoal sabe, né? Parreira, Filipão, quem era lá, o Dunga, era o Tite. Quem era o de 90? Caiu no esquecimento, uhum, porque foi uma seleção ruim que caiu nas oitavas. Essa seleção conseguiu igualar, pelo menos no feito, né? Cair nas oitavas, então. Se é culpa do Ancelotti ou culpa do jogador, isso é uma outra história, né? Mas teve pênalti perdido por Bruno Guimarães, ainda no primeiro tempo. Acho que a polêmica acabou ficando mais em cima, nas redes sociais, em cima disso. Por que que não foi o Vini Júnior que cobrou? Por que que foi Bruno Guimarães?
0: Ele entregou a bola pra ele.
1: Isso,
0: né?
1: Aquilo, é. Pois é, e aí teve tudo isso. Aí o técnico queria que fosse o Bruno Guimarães, outro criticando, não, mas o Vini tinha que ter batido um do peito e disse, não, sou eu que sou o líder aqui. Ah, deve ter toda essa polêmica também, porque eu não tenho opinião formada sobre isso, se deve, né, nessa questão, se um jogador deve tirar a bola do outro e não, ou tem que ser aquele que o técnico indicou. Mas, no segundo tempo, aquilo que era o óbvio, aquilo que era esperado, que a gente falou aqui, Brasil é melhor, cheguei a dizer, né, no final, uhum, Brasil é melhor que a Noruega, só que tem que cuidar com o Haaland, uma bola pra ele é o suficiente.
0: É.
1: Foram duas bolas pra ele, foi o suficiente.
0: Foi, pessoa. Ele deu 30 toques de bola.
1: É, mas
0: durante a partida inteira.
1: Aqueles toquezinhos inocentes antes,
0: é,
1: né?
0: É, tem, mas assim, pra um jogo, 30, ele assim, forma física muito melhor, né? Muito mais rápido, muito mais forte. Quando a bola vinha nele, pra disputa, assim, ele às vezes não conseguia dominar exatamente, mas tinha dois marcadores, mas fazia toda a diferença também, né?
1: E pior, né? Se ele faz os dois gols no primeiro tempo, ou faz os dois gols até uns 20-25 minutos do segundo tempo, uhum, ainda você tinha um bom tempo para reação. Aí o Brasil até podia reagir. Não, ele fez o primeiro gol em 79 minutos.
0: Sim.
1: Faltando 11 para terminar o tempo normal. E depois, quando o Brasil já estava tentando reagir, vem o segundo gol.
0: É.
1: Foi muito parecido com aquele da Bélgica, né? Que foi a Bélgica 2-0, a 2-1, lá em 2018. A Bélgica abriu 2-0, um gol de cabeça, uhum, bola parada, e o outro de um chute cruzado, não é? Mais ou menos parecido com esse do Haaland ali. Então, o Brasil levou dois gols, depois conseguiu fazer no finalzinho, no último minuto, com um pênalti cobrado aí por Neymar.
0: Cheio de marra.
1: É, daí tem aquela provocação com o goleiro, responder provocação, tudo isso, pra quê, né?
0: Você viu a conversa que ele teve com ele, com o goleiro, com o Nyland? Ele colocou, quer que eu coloque a bola onde? Quer que eu coloque a bola onde? Ele falou. Aí o Nyland respondeu, disse, na trave. Aí o Romário foi a descrição labial que fizeram, né? É, coloca na trave. Coloca na trave, e ele disse, não, você acha que eu sou otário?
1: Pois é, mas pra que encerrar a participação na Copa do Mundo, né? A última aparição do Neymar tinha que ser lembrada pelo gol e por estar lutando pra buscar o empate.
0: Ter feito a diferença, né?
1: Provocação aí, né?
0: Ter feito a diferença.
1: Mas com esse resultado, o Brasil amarga o maior jejum agora de sua história, desde que foi campeão do mundo pela primeira vez. Na verdade é o seguinte, o pessoal faz esse cálculo, é que o jejum é o seguinte, ele foi em 30 e depois foi em 58, né? Em 30 começou a Copa,
0: uhum,
1: e ele foi campeão em 58. Então ali deu 28 anos.
0: Sim.
1: Né? 28 anos para ter a primeira. Aí depois ele não teve tanto intervalo, né? Foi 58, 62, 70. Aí teve aquele jejum de 24 anos, que pega a minha geração, né? Pega a nossa geração aqui, que a gente não viu. Eu era jovem, não tinha visto o Brasil ser campeão, a gente viu em 94.
0: Uhum.
1: 2002, agora nós vamos até 2030, vamos bater 28 anos, né?
0: 26.
1: Não, 2002 a 2030 dá 28.
0: Ah, 28, é isso.
1: Tava
0: em 2002, é verdade.
1: 24 anos, éramos 24 anos agora. Bom, é o seguinte, eu nunca tive muita expectativa do Brasil ser hexa. Claro que a gente fala aqui pra animar a torcida, mas eu nunca tive. Mas pelo menos chegar ali nas quartas, se caísse pra Inglaterra nas quartas, seria o normal. Seria o normal, assim, das últimas Copas, cai pra uma grande seleção nas quartas de final. Caiu pra Noruega, que não é uma grande seleção, mas é que tem. pelo menos tem dois caras bons ali, o goleiro essa vez superou, né?
0: Nilo.
1: Mas é o seguinte, era bola cantada, se deixa o Haaland livre para subir ou para dar um chute, ele vai fazer gol. Aí não adianta você jogar melhor e perder gol. Como é que o Endrick perde um gol daquele frente a frente o goleiro? O Romário não perdia, Ronaldo não perdia, Bebeto não perdia.
0: Não.
1: Como é que o Endrick foi o queridinho, o xodó das redes sociais, xodó da torcida, e continua achando que ele tem um grande futuro, é um baita jogador, tem futuro?
0: Mas tá meio inexperiente.
1: Seleção não se vive de xodó, de meme, de rede social, que o Brasil virou isso. O Brasil é campeão em meme, em rede social, em 200 milhões de técnicos. Tá faltando ser campeão no futebol, né?
0: É, falta só isso, mais importante, né? Foi pra isso que eles foram pra Copa, na verdade, né? Também tivemos aí a Inglaterra, né? Que venceu o México por 3-2, né? Esse jogo foi madrugada, inclusive, lá dentro, né? Para as quartas de final. Daí eles classificou para as quartas de final da Copa do Mundo. A equipe de Thomas Tuchel, né? Vai enfrentar a Noruega, que superou o Brasil na próxima fase. Que superou o Brasil e vai enfrentar ele na próxima fase. O jogo no Azteca teve de tudo. Além de muitos gols, a partida teve um pênalti para cada lado, ambos marcados com o auxílio do VAR, né? Expulsão, defesa lá Gordon Banks, aí a confusão também na beira do gramado. A Inglaterra jogou com menos um desde os 8 minutos aí, quando ele deu um carrinho lá no rapaz lá, acertou a sola de chuteira na canela do Galhardo. Foi um lancezinho meio polêmico também ali, né? Foi meio pesado. E também vão acabar jogando então contra a Noruega, a Inglaterra no caso. Seria o Brasil, na verdade, se tivesse ganho, né? Mas não sei se passava também. Acho que o limite era as quartas.
1: Vamos ver. Mas quem sabe, né? Aquela coisa do azar. Aí alguns vão falar ainda o seguinte, dizer, mas a Argentina foi, já vi que a Argentina não tá no roteiro aqui, mas deixa a gente falar da Argentina, que foi na sexta noite, né?
0: Sexta noite.
1: Foi pra prorrogação, Cabo Verde, do Vozinha, Vozinha defendeu um monte naquilo.
0: Sim.
1: E até que a Argentina conseguiu a vitória na prorrogação, né? Essa aí foi na prorrogação, né? Da Argentina. Aí você vai dizer o seguinte, Portugal sofreu muito com a Croácia, embora a Croácia é bem maior também, né? Mas sofreu muito com a Croácia até o final, de que a França só conseguiu 1-0 com o Paraguai no gol de pênalti.
0: Uhum.
1: Só que o seguinte, né? Primeiro, a Argentina, Cabo Verde foi valente, foi herói, acho que a grande sensação da Copa até agora, mas eu via os jogadores da Argentina, quando não tinha mais técnica, irem com raça pra cima, irem com vontade. Eu não vi isso nos jogadores brasileiros ontem, né? Você via ali o Portugal também indo pra cima, você viu a França, não foi ameaçada pelo Paraguai, só o Paraguai fez uma retranca grande ali, até que a França achou um gol no pênalti, né? Mas assim, é diferente, né? O que a gente não viu era aquela questão da raça de ir pra cima. No sábado, o Marrocos eliminou o Canadá, então por 3-0 com gols de Olney duas vezes e Raim, todos no segundo tempo, avançou para a próxima fase da competição e vai encarar a França, que venceu o Paraguai por 1-0 com gol de pênalti de Mbappé ou Umbappé. Até Marrocos, que era do grupo do Brasil, tá chegando nas quartas, né? Só o Brasil não chega. Hoje vai ter um confronto, deve ser um jogaço hoje, Portugal e Espanha, às 16h, e os Estados Unidos enfrenta a Bélgica às 21h.
0: Aí pela Série B do Brasileiro, Criciúma venceu o Sport por 1-0 na tarde de sábado, jogando em casa, né? Com o resultado, o Tigre permanece na vice-liderança da Série B com 30 pontos e uma sequência de 11 jogos sem derrota na competição. Sonho, né? E hoje também às 19h, tem aí Avaí e Botafogo de São Paulo. Já na Série C, o Barra quebrou um jejum de 7 jogos sem vencer ao fazer 2-1 do Confiança pela 13ª rodada da competição. Aí com a vitória o Barra chega aos 15 pontos e assumiu a 16ª colocação na tabela. O único catarinense remanescente na Série D, o Marcílio Dias, empatou com a Portuguesa por 1-1 pelo jogo de ida da terceira fase do campeonato.
1: Pela Série B do catarinense, o Beck empatou em 1-1 com o Fluminense de Santa Catarina e se afasta mais do topo da tabela, agora em 4º lugar com 23 pontos. Metropolitano fez 2-1 no Caravaggio, jogando em casa, e assume a 2ª colocação com 26 pontos, 3 atrás do líder Ercílio Luz com 29.
0: Já na Fórmula 1, o Grande Prêmio da Grã-Bretanha terminou nesse domingo com a vitória da Ferrari, viu? Dobradinha, inclusive. Charles Leclerc, que pôs fim em jejum de quase 2 anos sem vencer na Fórmula 1, o piloto de Mônaco chegou à frente de George Russell e de Hamilton também, e fechou o pódio, né? Gabriel Bortoleto voltou a pontuar em 8º lugar. Foi privilegiado pelos acidentes aí que tivemos aí também na prova, né? Com as batidas e tudo mais. Bortoleto marcando mais 4 pontos aí no campeonato, chegando na 4ª posição. A gente vai falar agora também de loterias, são as informações de esporte. Amanhã a gente atualiza também os jogos de hoje da Copa do Mundo. Loterias Clube. Trazer informações da Mega Sena acumulada em 38 milhões. Sábado não tivemos acertadores. 06, 15, 16, 24, 34 e 47 foram os números sorteados. Loto Fácil teve um ganhador, tá premiando sempre, né? Em todo concurso, premia aqui também a Loto Fácil. Você pode fazer sua aposta também lá na lotérica O Periquito de Ouro, tanto no Forsat como também lá no bairro Bela Vista. 4.523.000 foi o prêmio da Loto Mania, né? Aliás, a Loto Fácil para esse ganhador. O prêmio estimado para hoje é de 2 milhões de reais. A Quina acumulou também no último sábado 34, 38, 47, 63 e 75 as dezenas sorteadas. 6 milhões e 200 mil reais é o prêmio para o concurso de hoje. A Lotomania acumulou também 2 milhões e 500 mil. Tivemos na sexta-feira concurso e temos hoje mais uma vez boa sorte aos apostadores. A Time Mania. Tivemos aí no último sábado 20, 31, 35, 51, 56, 59 e 79 foram as dezenas sorteadas, né? E o time do coração foi o Floresta, lá do Ceará. 3 milhões é o prêmio para o próximo concurso, que acontece amanhã, terça-feira, portanto. Dupla Sena, tivemos um ganhador aí, ó. Finalmente saiu, né? O primeiro sorteio, que foi realizado aí na sexta-feira, dia 3, dezenas sorteadas foram 01, 08, 15, 35, 38 e 42. No segundo sorteio, 06, 23, 24, 41, 46 e 50. Na dupla cena, ele ganhou 6 milhões 670 mil reais, o acertador desse concurso. Informações das loterias aqui na Clube, também 89,1. A gente vai pro intervalo e daqui a pouquinho volta com muito mais aqui na programação Clube. 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Sintonize aí 89,1.
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0: Brasil, até no nome. Tá na clube, tá bom demais. 7:58, 7:58, 12 graus a temperatura. 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Muito bem, chegando ao final de mais essa edição do Bom Dia Clube, falamos sobre vários assuntos aqui, inclusive laboratório clandestino aí, com quase 200 pés de maconha, descoberta em Blumenau, a jovem que morreu após bater um carro num poste aí na Rua Bahia, também falamos sobre vacinas, não é? Vacina, inclusive a pneumovinte disponível, falamos aí sobre o esporte, a seleção brasileira eliminada na Copa do Mundo, vários outros assuntos que você conferiu hoje no Bom Dia Clube.
1: 7:59, 12 graus a temperatura nesse momento, participa com a gente também do rodízio de pizza e também vamos tomar um cafezinho agora, né? 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Arnaldo,
2: partiu
1: cafezinho.
2: Café, né?
1: Partiu o café, já que não teve Copa, né? Aqui não vai ter comemoração aí da Copa. Vamos tomar um cafezinho e discutir a edição de amanhã também do nosso Bom Dia Clube.
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1: Tá bom demais.
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3: Bom demais, ó, daqui a pouquinho tem o nome do ganhador ou ganhadora da cafeteira 3 Love da Três Corações. E você, já respondeu a enquete de hoje? Se a segunda-feira fosse uma pessoa, quem ela seria e por quê?

0: WhatsApp da Clube pra você responder a enquete e concorrer à cafeteira 3 Love da Três Corações. Ô, Eriquinha, bom dia!
1: Dia, Marcos Braga, aqui é Erika Araújo de São Paulo. E olha, se a segunda-feira fosse uma pessoa, seria a minha mamãe, porque ela transmite energia positiva logo cedo. Olha. Ela anima as minhas manhãs antes de ir pra academia com um belo cafezinho que vai ficar mais completo com a cafeteira da Rádio Clube Brasil. Olha. Beijo, tá na Clube e tá bom demais.
0: Boa sorte pra você, Eriquinha.

0: pra você na Manhã Clube.
1: Mas agora tem presentaço, na verdade tem a cafeteira 39, aquela da Três Corações, que tá indo pra ele, pro Breno Gonçalves Lopes, do Sonascente, final do fone 9691. Parabéns, Brenão!

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1: E o fim de semana foi mais uma vez de violência no trânsito de Blumenau. Mais uma morte foi registrada aqui na cidade. Desta vez, uma jovem de 22 anos morreu na manhã do último sábado depois de perder o controle do carro e bater contra um poste na Rua Bahia. O acidente aconteceu por volta das 10:30 da manhã. Com a força do impacto, o carro ficou completamente destruído. Quando os bombeiros chegaram no local, a motorista já estava sem vida. A vítima foi identificada como Ana Carolina de Moura Piveta. Ela era estudante de engenharia civil e trabalhava como projetista em uma empresa de Blumenau.
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1: Olha só, tá começando mais um Cine Clube. Tá na hora de você anotar a música de hoje, o tema de hoje, mais dois. 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Tá começando também a sequência Clube. 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Sabe o que tem? 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Então corre pro WhatsApp, responde a enquete de hoje. Bora falar então do Cine Clube de hoje, que traz aí a música lá de 2015. Do filme 50 Tons de Cinza. Você lembra dessa aqui, ó? Elle Golden, Love Me Like You Do.

0: terminou, ela não namorou mais. Porque será, né?
1: Deve ser porque você vacilou pouco com ela, né?

Rádio Oficial da Música Boa, Henrique e Juliano, Traumatizei. 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Olha só, artistas como Elton John, Foo Fighters, Maroon 5, mais 100 atrações confirmadas.

17 dias de festival no Rio, tá? O evento vai ser realizado dos dias 4 a 13 de setembro, reunindo artistas nacionais e internacionais numa agenda de shows que passa pelo rock, pop, rap, música eletrônica, MPB, samba e K-pop. É isso mesmo. A divulgação de todas essas atrações aconteceu sábado agora, tá, gente? E olha, a procura pelos ingressos já levou ao esgotamento das entradas para os dias de Calvin Harris, DJ, e Maroon 5. As demais datas seguem com vendas abertas, liberadas aí para o público, tá? E lembrando, os ingressos custam R$870 inteira, R$435 a meia entrada e R$739,50 para clientes do patrocinador. A edição de 2026 reúne artistas de diferentes gerações e estilos musicais, combinando aí grandes nomes internacionais com referências da música brasileira em apresentações distribuídas por diversos palcos do festival. Vai ser imperdível, tá? Mais informações, acesse clube.fm. Agora tem Chitãozinho e Chororó aqui na Clube. Sinônimos! Eu tô esperando a sua participação, tá? Lembrando, a enquete de hoje é: segunda-feira, se fosse uma pessoa.

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0: os proprietários de veículos em Santa Catarina devem ficar atentos aos prazos de pagamento do IPVA 2026 definidos conforme o final da placa. 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

0: Bubi. Aqui, Domingas. Eu falo de Sobradinho. É. E respondendo à enquete, se a segunda-feira fosse uma pessoa, com certeza era minha chefe.
1: Sério?
0: Não que ela seja ruim. É. Mas não é aquela pessoa mais querida.
1: Entendi.
0: Não é a mais amada, com certeza.
1: Tá certo.
0: Beijos.
1: Beijos.
0: Tá na clube, tá bom demais.
1: Ô, Domingas, então a sua chefe é assim, ó.
2: Mais ou menos.
1: Entendi. Agora tem o Zé Neto e Cristiano na clube.
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9: Começando aqui o nosso pediu, tocou nesta segunda-feira, pessoal meio melancólico hoje, depois da derrota do Brasil. Pois é, mas a gente fez aqui o nosso palpite também, tivemos acertadores, é. Brasil 1, Noruega 2, depois a gente vai fazer o sorteio, mais que um inclusive, né? Depois a gente manda aí também pra, coloca no ar aqui, quem ganhou aí o voucher de R$150 de combustível. Tem um pela manhã e outro logo mais à tarde, tá bom? Participações pelo WhatsApp no 991192730 com nome completo, bairro ou cidade. Interage com a gente, manda seu alô, seu recadinho. Nesse 6 de julho, 10 horas 2 minutos, 16 graus a temperatura. Vem participar comigo aqui também. Além disso, além do ingresso de INC Cinemas, tem resultado aí também do voucher, né? Bora participar com a gente nesta segunda-feira, hoje comemorado o quê? Deixa eu ver aqui, dia da criação do IBGE, importante, né? Dia também de Santa Maria Goretti, dia mundial das zoonoses, dia de levar o seu webmaster para almoçar. É diferente essa data, né? E também dia mundial do desenvolvimento rural, tudo é importantíssimo também, né? O desenvolvimento e aprimoramento rural também, para que a gente possa ter mais alimentos à nossa mesa. Informações aqui na Clube, você tem também, daqui a pouco tem Clube Online, tem muita música, tem prêmios, sua participação. Para começar tem Gustavo Lima.

0: 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Tiaguinho, pensamentos intrusivos aqui na programação Clube. Você participando com a gente, mandando mensagem, alô, recado pelo WhatsApp 991192730. Sempre com o nome completo, bairro, cidade, você concorre também aos prêmios. Tem ingressos para o GNC Cinemas. Cinema por conta da Clube? Temos aqui também. Carolina Regler tá com a gente. Boa semana pra gente. Vai ser sim, com certeza. Sueli também tá participando. Sueli Vruc, né? Ito Pavazinha, valeu. A Melita Rainer também, beijo grande, bom dia. A Tânia Regina também tá participando. Manda aula pra gente, mando. Rosane Bach Adam, também, bairro Itopava Central. Eu acertei o palpite, né? É pro Brasil Noruega, verdade, né? Tá concorrendo também. Tivemos mais acertadores. Daqui a pouquinho já coloca também os ganhadores aí do sorteio também do voucher de R$150. Boa sorte. Bem, hora de informações, a gente vai até a Defesa Civil, nosso Alerta Blue, trazendo as informações atualizadas para você. Claro, temos aí que a previsão do tempo. Quem chega com a previsão do tempo mais uma vez é Gabriel Cassol. Muito bom dia.
1: Bom dia, Edson, e todos os ouvintes da Clube FM. Nessa segunda-feira, vamos ter a presença de muita nebulosidade ao longo do dia e a partir da tarde o tempo fica mais instável. Vamos ter a presença de uma frente fria passando aqui pela região do Médio Vale, que vai trazer condição para chuva persistente a partir do início da tarde. Essa chuva ocorre na intensidade fraca, moderada, de forma mais pontual, e ao longo do dia essa chuva persiste pelo menos até o final da noite dessa segunda-feira. A temperatura máxima fica em torno dos 19 graus aqui na região do Médio Vale. A partir da manhã, terça-feira, o tempo já muda. Vamos ter o ingresso de uma massa de ar frio e seco, que já vai trazer a partir da madrugada o declínio acentuado da temperatura. Então a terça-feira já começa mais fria, mínima entre 8 e 10 graus no amanhecer da terça-feira. E ao longo do dia, vamos ter o tempo firme, bastante ensolarado e temperatura máxima na terça-feira em torno dos 19 graus. A tendência dessa semana é que essa massa de ar frio e seca se mantenha por aqui, mantendo as condições do tempo firme pelo menos até o final desta semana. Com as informações do tempo, direto da Defesa Civil de Blumenau, meteorologista Gabriel Cassol.
0: Ok, Gabriel, obrigado pelas informações. Daqui a pouco você volta com mais informações, atualizando também nosso ouvinte clube.
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0: hora de soprar as velhinhas, começando pelo mundo dos famosos. Hoje é aniversário de Toquinho, né? Músico brasileiro, conhecido por suas parcerias aí com Vinícius de Moraes, também músicas aí como Aquarela e O Caderno, né? Em 2012, também foi incluído nos 30, na lista dos 30 maiores ícones brasileiros da guitarra e do violão, categoria Mestres Acústicos, né? 80 anos aí para Toquinho. O 50 Cent, também de aniversário hoje, é o rapper norte-americano, né? Fez vários aí sucessos como Get Rich or Die Trying, né? Ou seja, você tente ficar rico ou fique rico ou tente ou morra tentando, é isso. Também o In Da Club e Candy Shop também, entre outros sucessos também, né? O 50 Cent faz filmes também, 51 anos, né? Também Sylvester Stallone, né? O Rocky Balboa, né? Agora com a saga também aí dos Mercenários, entre outros filmes também, né? Falcão, né? Muitos outros aí também já fez. Completando 80 anos, Sylvester Stallone. Eva Green também de aniversário hoje, ela foi uma Bond Girl, né? Com Daniel Craig no Casino Royale, né? É uma das meninas aí do James Bond. Ela tá completando 46 anos, ela que é francesa, lindíssima. Também quem tá de aniversário hoje são nossos ouvintes. Abraço, parabéns aí também pra Soraya de aniversário hoje. Felicidades, muitos anos de vida. Bairro Etribés. Também o Alisson de aniversário hoje, ele é do centro da cidade. Só manda alô pra mim, tô sempre trabalhando, curtindo a programação. Valeu, parceiro, tamo junto, felicidades, tá? E se você tá de aniversário, não lembraram, a gente lembra com todo carinho. Fica aqui nosso beijo, abraço e parabéns.
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0: Pediu, tocou de volta. Já mandou recado? Manda aí sua participação também no 991192730. Te mando um abraço aí pra facção da Tatá, no bairro Força, tá ligada com a gente. A embalagem da Ivânia também, a Jaque e Ivânia, as meninas aí trabalhando, curtindo a programação Clube. Grande abraço. Continua participando você também, motorista e aplicativo. Valeu a carona. Tamo junto aqui nos 89,1. Henrique e Juliano.

0: 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Agora 10h34, você curtiu aqui Matheus e Cauã e Lauana Prado, admita. Clube Online. Trazendo informações direto da redação do Grupo A Força do Rádio, Maurício Catani, muito bom dia.
1: Oi Edson, bom dia pra você também, pro ouvinte ligado aqui na Clube, nesta segunda-feira, né? Mais uma segunda-feira com o tempo aí carrancudo, essa que é a grande verdade,
0: né? É um pouquinho mais fechadinho aí, né? É,
1: mas, que nem ontem, né? Ontem também tava assim.
0: É, né? Ontem, será que é por causa da derrota do Brasil? Não, né? Imagina, que isso, né? Pessoal meio cabisbaixo hoje, né? Meio lusco-fusco aí também com relação aí à derrota do Brasil, mas tudo bem, né? Eu falei pra você, semana passada, eles não estavam me convencendo ainda. A seleção brasileira.
1: Tu falava exatamente isso.
0: Não tá assim, placar eu não acertei, mas aí tava aqui na dúvida que se ia passar ou não ia passar, né? E aí mesmo se passasse, acho que o limite do Brasil seria as quartas de final. Mas tudo bem, vida que segue, né? Vamos lá acompanhar os próximos jogos e ver quem vai ser campeão da Copa de 2026.
1: Quem que tu acha que vai ser, hein?
0: Olha, é difícil, viu? A França tem grande chance, a Argentina tem grande chance, a Inglaterra tá muito forte também, sabe? São jogos puxados, né? Eu fiquei com pena do México ontem também, né? Jogou muito, mas dono da casa, umas séries também, né? Mas não deu pra eles também, mas olha, a Noruega até assim, o pessoal fala mas o time é muito ruim. Ruim somos nós tudo junto. Isso que é verdade. Vamos lá então, de informações aqui na Clube nos 89,1.
1: Vamos trazer informação do trânsito do final de semana, viu, Edson? Porque infelizmente mais uma morte foi registrada no trânsito urbano aqui de Blumenau. Desta vez, uma jovem de 22 anos morreu na manhã do último sábado, depois de perder o controle do carro e bater contra um poste na Rua Bahia. O acidente aconteceu por volta das 10h30 da manhã. Com a força do impacto, o carro ficou completamente destruído e quase partiu ao meio, hein? Quando os bombeiros chegaram no local, a motorista infelizmente já estava sem vida. A vítima foi identificada como Ana Carolina de Moura Piveta, era uma estudante de engenharia civil e trabalhava como projetista em uma empresa aqui da cidade. Agora já são 12 mortes no trânsito urbano de Blumenau neste ano de 2026, infelizmente.
0: É lamentável, né? Um acidente aí, ela tinha comprado o carro fazia questão de um mês, parece, esse veículo, inclusive tinha comentários ali. Lamentável, meu. Nossos sentimentos a toda a família também, perca de uma jovem aí com um futuro tão promissor, né?
1: Teve outro acidente também, só que daí na madrugada de ontem, foi na 470 em Indaial. Inclusive chegou a interditar a rodovia federal, foi uma batida de frente entre um carro e um ônibus. O motorista do carro de 38 anos ficou preso às ferragens, sofreu vários ferimentos e foi socorrido em estado grave e levado para o hospital Beatriz Ramos, lá da cidade vizinha, hein? No ônibus, uma passageira de 36 anos teve ferimentos leves e também foi levada ao hospital. Os outros 20 ocupantes não se feriram. O ônibus havia saído lá de Porto Alegre, no Rio Grande do Sul, e seguia para Curitiba, na capital do Paraná. A 470 ficou totalmente interditada durante o atendimento dessa ocorrência. Susto ontem, então.
0: Sustão isso aí.
1: Na madrugada.
0: Complicado, né? Mais alguma informação, Catani?
1: Bom, a gente tem que falar também aqui outra informação interessante aqui para o nosso ouvinte, que os proprietários de veículos aqui em Santa Catarina devem ficar atentos, viu, aos prazos de pagamento do IPVA 2026. O imposto pode ser quitado em cota única em até 3 parcelas sem juros ou parcelado em até 12 vezes no cartão de crédito. Mas a Secretaria de Fazenda está alertando para golpes, hein, que está na praça e reforça que não envia QR Codes por e-mail, SMS ou aplicativos de mensagem. Antes de concluir o pagamento, o contribuinte deve verificar se o destinatário é mesmo da Secretaria de Estado da Fazenda de Santa Catarina, vinculado ao Banco do Brasil. Tem muita gente espertinha aí, manda link malicioso para as pessoas, né? A pessoa acaba não se dando conta, quando vê, acaba caindo num golpe em relação ao pagamento do IPVA.
0: Imagina que já é caro pagar IPVA, imposto, licenciar o carro, tudo. Aí você vai pagar para alguém que não é do órgão competente e aí fica, tá, mas eu não licenciei. Não licenciou, você pagou para a pessoa errada. Fique atento também, né? Ainda agora que tem aquela possibilidade também com alguns sites aí também, parceiros aí do Detran, que faz o parcelamento em até 12 vezes, é claro, com os encargos também do cartão de crédito, né? Mas vai parcelar em 12 vezes, né? E fique atento porque a primeira parcela aí para quem tem final, estamos no mês 7, né? Final 7 vem dia 10 agora, a primeira parcela de IPVA para pagar parcelado, né? E quem já aí tem as placas anteriores já tá terminando, por exemplo, quem tem final 5,
1: sim,
0: já tá na hora de licenciar, porque até final do mês tá tudo ok, depois a guarda para, já era. É complicado. Aí leva multa também, né? Bom, informações aqui na Clube nos 89,1. Daqui a pouco o Maurício Catani volta atualizando você, ouvinte Clube. Eu queria falar o Vai Brasil, mas.
1: Vai Brasil, né?
0: Não vai, não foi mais. acho. Não foi? Então, né? A pergunta é, será que voltaram remando também? E tá na clube?
1: Tá bom demais.
0: Bora lá.
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0: Clube tá bom demais. Wesley Safadão e Rei Vaqueiro. Você ouviu Displicente, 10 horas 44 minutos. Tá na Clube, tá bom demais. Vem participar com a gente. Hoje nós temos aqui também sorteio de GNC Cinemas, par de ingressos para você curtir um cineminha por conta da Clube. E aí, acertou o placar de Brasil e Noruega? É, pois é, pouca gente acertou. Mas tivemos acertadores sim. Vamos fazer o sorteio com quem aí fez o seu palpite e acabou acertando em voucher de R$150 de combustível. Daqui a pouquinho já anuncio para você aqui na Clube. Logo mais à tarde, com a Adiel Nunes também tem pizza Dom João e mais um voucher de R$150. Tá na Clube? Tá bom demais.
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0: Bora de ingressos para o GNC Cinema. Cineminha por conta da Clube, já que futebol você não quer ver mais, né? Por que será, né? Manda mensagem aqui no 991192730, nome completo, bairro, cidade, par de ingressos pro cinema por nossa conta. Bora de James Blunt.

0: Aquele bom dia especial para você ligado aqui na Clube 89,1, Gustavo Lima, retrovisor, fechando o nosso Supidio Tocou, participações pelo WhatsApp, pode mandar aqui também 991192730. Mandar alô para Ana Paula ligada com a gente, obrigado pela companhia. Rose Zingle, Adenilson Kraus também, valeu. Participação também da Stephanie, né? Luiz Sábio, né? Manda esse ingresso cinema para mim. Júlio César Adriano também, né? Olha, resgatei meu brinde aqui, fui lá pegar o álbum da Copa, legal, hein? Agora preencher. É o Brasil aí, vamos torcer, né? Vamos torcer aí pra quem agora? Agora tá difícil, né? Mas bora lá então, né? Abraço pra você. Temos mais ingressos aqui também pro cinema, pra você participar com a gente no 991192730.
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0: Tá na Clube, tá bom demais.
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0: Tá na Clube, tá bom demais. Vai curtir agora o nosso Numa Boa, só música de qualidade pra você até o meio-dia. Sintoniza aí 89.1. Manda seu alô, recado pelo WhatsApp também no 991192730 nesta segunda-feira. Hoje, dia 6 de julho, 11 horas, 7 minutinhos, 18 graus a temperatura. Michael Bublé.

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2: Você acredita que eu já passei por isso algumas vezes? Todo mundo já passou por essa história. Desce só.
3: Que vai prédio, né?

Clube tá bom demais. Clube. Hugo e Guilherme Elevador. Seu recado, sua participação também, né? Sua participação aqui pelo WhatsApp. Gilberto Ribeiro tá com a gente, né? É, bairro Ponta Aguda. Hoje eu vou ganhando sorteio aí da Clube. Abraço pra você, obrigado, hein? Ele mandou palpite aqui também, 2-0 Brasil. É, não foi dessa vez, né? Vale um palpite só, né? Pra você que mandou 30 palpites aqui. Aí não dá, né? Tem que ser um só, né? Ah, mandei o palpite na quinta-feira, né? Ah, quem mandou aqui foi a Eva Luzardo, a do bairro Água Verde, né? Ela acertou, viu? Meu palpite é 2, Noruega, Brasil 1. Tá concorrendo. Por quê? Porque temos mais acertadores, né? O critério de empate é ele fazer o sorteio também depois. Mas se você acertou o placar, sim, viu, Eva? Tá concorrendo aqui aos prêmios na programação Clube. E o voucher de R$150 de combustível. Boa sorte, tá? A Edilene, ah, lembrando que são dois, né? Um eu sorteio agora pela manhã e o outro será sorteado entre os acertadores na parte da tarde com o Adiel. A Soraya também tá com a gente? Manda esses ingressos pra cá, né? As duas aniversariantes, a Soraya e a Silvani, ó, parabéns, né? Parabéns, felicidades, muitos anos de vida. Agora tem Bruno e Barreto.

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na Clube tá bom demais, você tá numa boa, Matheus e Cauã e Ana Castela, ilusão de ótica, ingresso pro cinema temos, voucher de combustível R$150, temos também, pra você que acertou o placar, né? E olha, não foram muitos, mas tivemos cinco pessoas que acertaram o placar, tá? Cinco pessoas e entre essas cinco sairão dois vouchers de R$150 de combustível. Boa sorte pra você aí que acertou o placar. O pessoal tá mandando, eu acertei aqui. Pois é, teve mais gente. A gente vai pegar e fazer sorteio entre vocês, né? E vamos combinar? Saiu barato ainda, né? Saiu bem barato, podia ter saído bem mais aí. Esse que é o problema, né? Mas tudo bem, vida que segue, né? CBF não vai pingar o Pix na sua conta e a gente tá aqui tudo junto reunido, agora vamos torcer pra quem? Descobre aí também, logo logo tem mais bolão aqui na Clube. Agora tem Fred e Fabrício.

0: Para clube tá bom demais, Danilo e Davi, apaga, apaga, apaga, apaga não, deixa aí a sua mensagem também pra gente. A Joici Oliveira, tô de dedos cruzados pra ganhar essa gasolina, né? Ó, botou aqui, ó, 2-1 Noruega, né? 2-1 pra Noruega, é isso, né? Ela colocou aqui o placar, então tá bom, tá concorrendo também. Você viu como tem gente que acertou o placar? A gente achou, disse, não, 3-2 Brasil, 2-1 Brasil, 2-0 e coisa e tal. Não foi tão fácil assim, né? Então tá bom, mas você vai estar concorrendo aqui também, tá? Boa sorte. A Angelita Schmidt, mais Nova Esperança, também, ó, eu quero ganhar também, quarta eu pego férias, quero ganhar esse ingresso aí pro cinema, boa sorte.
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0: 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Você quer ficar bem informado? Sintoniza aí a Clube e fala pra todo mundo que a rádio que você ouve é a Clube FM, né? Maurício Catani volta direto da redação do Grupo A Força do Rádio, atualizando você, ouvinte Clube. Fala aí, Maurício.
3: Já tô de volta por aqui direto da redação nesta segunda-feira e a Secretaria de Saúde de Gaspar promove durante julho as campanhas Julho Amarelo e Julho Verde, viu? Voltadas à prevenção e diagnóstico precoce de doenças, as unidades de saúde vão oferecer testes rápidos e de graça para as hepatites B e C, além de atendimento especial no SAI, no dia 11 de julho, hein? A campanha Julho Verde alerta para a prevenção do câncer de cabeça e pescoço. Também serão realizadas avaliações odontológicas para identificação de lesões suspeitas. A orientação é que a população procure a unidade de saúde mais próxima para participar das ações preventivas. Edson e ouvintes, por hoje era isso. Mais informações você já sabe lá no Clube Blumenau no Instagram.
0: Muito bem, Maurício Catani, obrigado pelas informações. Daqui a pouco você pode voltar atualizando o nosso Ouvinte Clube.
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5: Sempre bom ter a sua companhia. Bom dia! Tá na Clube, tá bom demais. Bora pra última sequência aqui do nosso Numa Boa, né? Daqui a pouco tem combustível, R$150 pra você que marcou direitinho aí, 2-1 pra Noruega. Ah, pois é, né? Você que marcou aí, de repente daqui a pouquinho tá saindo R$150 de combustível. Participa com a gente, manda mensagem 991192730 e participa também do ingresso aqui do GNC Cinemas, cinema por conta da Clube.

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1: Tá na Clube, tá bom demais. Você curtiu Kleber e Cauã até ficar velhinho, velhinho, né? Manda seu alô, seu recado pelo WhatsApp no 99119-2730. Nome completo, bairro ou cidade, você interage com a gente, mandando sua mensagem, seu alô, recadinho. Você concorre também aqui aos prêmios na programação Clube, tá bom? Temos aqui ingressos para o GNC Cinemas. A gente vai anunciar também o ganhador ou ganhadora aí do placar de 2-1 Noruega, né? Quem será que foi que levou, né? Deixa eu ver aqui. Quem tá levando aqui o voucher também, aliás, o par de ingressos para concorrer aqui no cineminha. Deixa eu ver aqui, tananã. Quem se deu muito bem, às vezes não aparece rápido aqui. Eita, lendo o sistema hoje. Também um montão de participações, né? Obrigado pelo carinho. Você que participa, tira aí também um tempinho para mandar uma mensagem aqui pra gente. De gosta de ouvir você, gosta de receber sua mensagem também. Quando tá sorteando aqui o cinema, deixa eu trazer aqui o ganhador, a ganhadora do voucher de combustível, né? Deixa eu ver. Quem se deu muito, muito bem. Deixa eu ver aqui, foi a Joeci, Joeci de Oliveira, do bairro Progresso. Ela mandou aqui também o palpite. No Brasil 1, Noruega 2. Voucher de combustível. Eu quero, tô precisando, viu? Final telefone 9903. O Joeci se deu muito bem, né? Ó, sortuda, né? Ali, vou falar um negócio, né? Tivemos aqui 6 acertadores do placar. 6. Desses 6, a maioria são mulheres, tá? Teve um homem apenas e 5 mulheres estão sabendo mais de futebol do que os homens. Essa que é verdade, né? Acertaram o placar aí, parabéns. A gente entra em contato para explicar como é que você pega o seu voucher aqui também de combustível, tá bom? Parabéns. Agora, você quer cinema também? Quer participar com a gente aí com o ingresso cinema? Se mandar o nome completo, bairro ou cidade, você concorre também aqui na programação, tá? É sempre assim, nome completo, bairro ou cidade, especifica aí qual é o prêmio que você quer e pronto, vai estar concorrendo aos prêmios aqui também na programação Clube. Quem se deu muito bem, deixa eu ver aqui, foi a, mas que sortuda, né? O Soraya. Soraya, deixa eu ver o final do seu telefone aqui. A Soraya também, final 3424. Soraya participando com a gente, levou aqui também um par de ingressos pro cineminha. Soraya e Silvani, né? Vão curtir o cineminha junto. Parabéns aí, faturando prêmios. Na sequência vem aí o Amor Sem Fim pra você se apaixonar. Fica ligado aqui na Clube, porque tá na Clube, tá bom demais.
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0: Momento de emoção. Momento onde você expressa todo o seu carinho, amor, amizade, enfim, tem dentro do seu coração, dedicando aquela música muito especial, e a gente adora atender você. Boa tarde, Patrícia.
2: Meu recado hoje, meu amor sem fim, vai para o meu marido e irmã, que com certeza tá no trabalho, ligadinho na clube. Quero lembrar ele que por mais que a vida se complique, tenho certeza que sempre estaremos juntos, de mãos dadas, para enfrentar qualquer obstáculo. Quero lembrar ele que, mais que marido, ele é o meu melhor amigo e a minha pessoa favorita nesse mundo. E o melhor pai para as minhas filhas. Aqui é clube, tá na clube, tá bom demais.

tocando Beyoncé, Irreplaceable. Quantas recordações também com o melhor da música internacional, nacional, o tempo todo, para fazer o seu coração bater mais forte. Semana começando, vai ser uma semana vitoriosa, viu? Que você, ouvinte clube, tenha tudo que deseja. Fica aqui os nossos carinhos, as nossas palavras também, porque você merece. Alô, Taguatinga, Fernando, Liliane e Danilo, Buritis, Ramon, Josenildo e Nicole.

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pouquinho também, tem duas vagas para o cobiçado encontro marcado com Zé Neto e Cristiano. Que coisa boa! Já pensou que legal, hein? Você pertinho do seu artista preferido, cantando, se emocionando e tudo mais.

seleção norueguesa, que jogou melhor, enquanto Neymar descontou e fez um gol de pênalti já nos acréscimos. Futebol é isso, né?

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8: 1:41.
9: Essa música fez parte da trilha sonora da novela A Dona do Pedaço.
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9: Esse som marcou gerações no filme Dirty Dancing.
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9: Esse sucesso emocionou no filme

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0: queridos, boa semana. E aí, o que você conta pra
1: gente? Boa tarde, Cezinha, boa semana pra nós. Olha, as inscrições para o ProUni do segundo semestre já começam hoje e seguem até sexta-feira. O cadastro é gratuito e deve ser feito pela internet no Portal Único de Acesso ao Ensino Superior do Ministério da Educação. O programa oferece bolsas integrais e parciais em faculdades particulares para quem fez o Enem de 2024 ou 2025 também, tirou pelo menos 450 pontos na média das provas e não zerou a redação, além de atender aos critérios de renda também. O resultado da primeira chamada será divulgado no dia 15 de julho e a segunda no dia 5 de agosto. Então é uma oportunidade para quem deseja ingressar no ensino superior ainda nesse segundo semestre. Dá tempo. Então, ó, inscrições abertas até sexta-feira, Cezinha.
0: Certo, muito bem, Babi. Obrigado.
1: Até daqui a pouco.

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0: cara, como é que você tá?
1: Tô bem, graças a Deus.
0: É, né? Show de bola, então. Conta pra gente. Música 1, música 2, qual é a sua? Qual delas?
1: É a música número 2, da Ana Castela. Nosso quadro.
0: Nosso quadro, Ana Castela. Essa aí foi a mais votada pela galera. William ganhou, William! Vai levar pra casa aí o kit Super Frango e Boa. Manda beijo, manda abraço pra quem?
1: Eu quero mandar um beijo pra minha esposa Luísa, que tá estudando.
0: Aham.
1: E os ouvintes da rádio.
0: A gente que agradece. Volte sempre, tá na clube!

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2: Oba! Salve, galera! Bonitos e bonitas sejam todos. Uma boa tarde. Tudo bem? Tudo certo? Muito prazer. Eu sou o Adiel Nunes. Estou chegando de novo. Tarde boa de segunda-feira. Começa.

Compartilhe agora comigo aqui, tá valendo pizza hoje, hein? Manda sua mensagem pra cá, 99119-2730. Tem uma pizza deliciosa da Pizzaria Dom João, então cola! 3 e 2, começamos o Numa Boa com Adele.

Tudo bem? Agora 3:13. Boa tarde. Tá tudo bem? Tá tudo certo? Como que você reagiu à eliminação do Brasil ontem, hein? Conta pra mim aí, manda mensagem pra cá. 991192730. Eu não queria dizer não, mas tô estressado até agora, viu? É verdade, que coisa, que time. Que é isso, Angelotti? O cara primeiro coloca o time pra jogar no início da Copa, no primeiro jogo, de uma forma. Não deu certo, ele muda a forma e aí o time começa a engrenar. Daí, ontem ele foi lá e mudou de novo, porque ele é teimoso. Vai fazer o quê, né? Agora 3:14. Boa tarde pra você que tá interagindo com a clube, mandando mensagem pra cá.

Teles também tá ouvindo, mandando mensagem, interagindo com a gente, muito obrigado sempre. O Márcio Toretti, motorista de aplicativo lá do Salto Vaisba, também tá com a gente. O Carlos Emílio Puffi, da Itopavazinha, a Rosane Guidin. Tudo bem, Rosane? Quero oferecer uma música pra minha família e pra vocês e participar do sorteio. Valeu! Quem tá com a gente também é o Rubens Passe, e quero pizza Dom João, hein? Tá no bairro da Velha, Ângela Germano, na Velha Central, a Silvane do Força, esperando um brinde da rádio. Joecide Oliveira, tudo bem?

0: obras de pavimentação nos bairros da Velha Garcia e Badenfurt. Mais três ruas de Blumenau receberão obras de pavimentação nos próximos dias. As ruas Silvio Valdemar da Silva, no bairro da Velha, Genésio Link, no Badenfurt, e Aquiles Jacobsen, no Garcia, serão contempladas com melhorias na infraestrutura. As duas primeiras, na Velha e no Badenfurt, receberão pavimentação em concreto para facilitar o acesso dos moradores, especialmente em dias de chuva. O investimento na rua Silvio Valdemar da Silva é de 188 mil reais, com recurso proveniente de uma emenda parlamentar. E a obra contempla 120 metros de extensão da via. Já a rua Genésio Link terá 404 metros de extensão pavimentados, com recursos de 889 mil reais. Enquanto que a rua Aquiles Jacobsen ganhará pavimentação em lajotas, contemplando a extensão de 304 metros da via. O investimento é de 350 mil reais. Portanto, algum transtorno durante alguns dias nessas três ruas, mas depois tudo fica mil maravilhas, viu?
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0: 3:17.

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1: 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E o som que você ouve na Clube, Henrique e Juliano, última saudade. Boa tarde.

0: obrigado. Mandou um áudio por aqui, fala aí.
1: Oi, Rádio Clube, aqui é Luísa Castro do Borra Escola Agrícola de Blumenau. Eu gostaria muito de ganhar essa pizza. Ah, lembrando, sexta-feira eu ganhei o álbum da Copa. Já estou indo aí pra buscar.
0: Valeu, pode vir, tá me esperando, viu? A Emily daqui a pouco eu vou chamar ela. Ah, quem mais? Edileia Hansen, lá do Badenfurt, tá ouvindo a Clube? Uma decepção, mas a vida que segue. Triste é eles perceber que hoje perderam muito dinheiro por teimosia. Bora guardar o kit torcedor. Bora. Ó, guarda, daqui 4 anos você usa de novo, né? Daí você passa ali umas 3 ou 4 rodadas usando, depois você guarda pra 2034. Ó, meu Deus, deixa eu mandar beijos aqui, mais beijos aqui. Ah, a Joeci de Oliveira ganhou o voucher do combustível. Ela acertou o placar do jogo. 5 pessoas só acertaram o placar, viu? 5 pessoas. Já foi feito o sorteio de manhã, a Joeci de Oliveira que faturou esse prêmio, e à tarde, lá pelas 5 da tarde, eu vou fazer o sorteio do outro voucher, tá bom? Então ainda tem chance. Oi, boa tarde, Soraya Truppel. Valeu, Soraya. Um abraço pra você. Rosmar Guedes, espero à tarde levar o Vale Gasolina. Valeu. Valeu, obrigado, tá? Um abraço pra você. Ó, 3:30, continue ouvindo a Clube.

0: Informação é Emily Ramos, direto do Alerta Blue da Defesa Civil de Blumenau. Boa tarde, Emily.
1: Boa tarde, Adiel, e todos os ouvintes da Rádio Clube FM. No restante desta segunda-feira, vamos ter a passagem de uma frente fria sobre Santa Catarina, que vai trazer a condição para chuva de fraca, moderada intensidade, que ocorre de forma mais persistente por aqui. Mas para amanhã, terça-feira, vamos ter o avanço de uma nova massa de ar frio e seco, que vai voltar a deixar o tempo firme aqui em Blumenau, com céu ensolarado. E também vai favorecer o declínio da temperatura. Tanto que para amanhã, terça-feira, no amanhecer, a temperatura mínima fica na casa dos 9 graus, mas ao longo do dia, com predomínio de sol, a sensação térmica fica mais agradável durante a tarde e a máxima vai variar entre 18 a 20 graus. Da Defesa Civil de Blumenau, meteorologista Emily Ramos.
0: Obrigado pela informação, Emily Ramos. A temperatura neste momento está na marca dos 17 graus.
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0: E segue numa boa, Gustavo Mioto.
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0: Tá na clube, tá bom demais. Agora 3h42, você ouviu aí Simone Mendes, Erro Gostoso. Essa é a Clube Blumenau 89,1, a melhor rádio do seu rádio. Aqui dá mais prêmios, viu? E aqui tem as melhores músicas, aqui só toca música boa. Deixa eu mandar beijos e abraços pra audiência da Clube. Oi, quero participar do sorteio da pizza Lucas Daniel Probst, da Velha Central. Quem mais? A Juliana Ledra, quero participar do sorteio, ótima tarde, valeu, muito obrigado. Tânia Regina do Garcia, tudo bem, Tânia?
1: Boa tarde. Eu sou Tânia do bairro Garcia, sou Tânia Regina Garcia, quero participar do sorteio e eu botei ali no placar que ia dar 2-1, eu sabia que os meninos ali estão fracos, os brasileiros estão fracos, eles só querem ganhar mídia, dinheiro, eles não honram mais a camisa, daí fizeram essa cagada. Eu espero que eu esteja participando, né, do sorteio lá do Vale Combustível, né? E eu falei que ia dar 2-1. Valeu, abraço.
0: Abraço pra você também, muito obrigado. O sorteio vai ser 17h. De manhã, a Joeci acabou faturando. Agora à tarde, 17h, a gente vai fazer o sorteio. São poucas pessoas que acertaram. Tem chances, viu? Grandes. Fala, Marcinha, boa tarde.
2: Boa tarde, Diel. Gostaria de ganhar essa pizza. Desejo um ótimo final de dia pra vocês. Um grande abraço. Sou Márcia Alves da Itupavazinha, tá bom?
0: Valeu,
2: tchau,
0: obrigado. Beijo. É isso, 3h44. Esse é a Clube Blumenau 89,1. Continua interagindo com a gente também. Ó, a Sueli também, ó. Também acertei. Quero esse voucher no sorteio. Valeu, boa sorte pra vocês aí. Um voucher de R$150 de combustível. A gente sorteia 17h pra mim, tá bom? Agora 3h44.
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0: Cristina Perry na Clube.

0: que o som que você ouve na Clube Grupo Chocolate com a turma do pagode. Alô, Virgínia! Ai, fala aí, Virgínia, será que estão se pegando ainda? Eu tô achando que sim, viu? Tô achando que sim, porque ela alugou uma casa lá pertinho da concentração da seleção. Aquela candidatada. Ah, meu Deus do céu, gente. Ó, vamos lá, viu? Deixa eu mandar abraços e beijos aqui que eu ganho mais. João Neves, meu querido. Tudo bem, João?
1: Olá, Diel, tudo bem? Boa tarde. Aqui é o João Neves, motorista e aplicativo do Salto Norte. Tamo aqui na correria. Desde a madruga aí.
0: Boa, boa.
1: Queria participar mesmo do sorteio da pizza aí. Tá na clube, tá bom demais.
0: Valeu, João. Obrigado, viu, cara? Um abraço pra você, Marcelo Reinert. O que você quer comentar, Marcelo Reinert? Boa tarde, Adiel, meu amigo, tudo bem? Sua seleção caiu. A minha joga amanhã, rubro-negra. Me coloca no sorteio da pizza. Amanhã tem jogo do Flamengo? Deve ser amistoso, né? Não sei. Ó, eu teria levado o time inteiro do Flamengo pra lá, que dava menos vexame, viu? É, o time inteiro do Flamengo, menos o treinador. O treinador eu escolhia um outro, Felipe Luiz. Porque eu também não gosto do Leonardo Jardim, não. Eu tô achando que ele tá fazendo com o time do Flamengo a mesma coisa, viu? É, parou de marcar alto, só quer viver de contra-ataque, aí já não rola, não. 3h56, vamos pro intervalo. Daqui a pouco tem Entre Amigos, viu? Fica por aí.
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0: Você ouvir a Clube Eduardo Costa, imagina eu, agora 4h16, boa tarde, audiência maravilhosa da Clube, você que tá sempre com a gente, interagindo, mandando mensagem por aqui, muito obrigado sempre, viu? Deixa eu mandar um beijo aqui pra Maristela Azevedo, tá lá ouvindo a Clube, tudo bem Maristela, valeu, muito obrigado sempre, viu? Tá sempre ligada na Clube, que legal, a Railane, boa tarde Railane, tudo certo com você, muito obrigado, viu? Pela audiência, pela mensagem também. O Márcio Toretti, motorista de aplicativo do Salto Vaisba, a Rovena Will da Itopavazinha, o Márcio de Aguiar mandou um áudio aqui, fala aí.
1: Fala meu amigo Adiel, boa tarde, tudo bem? Aqui tudo. Quem tá falando é o motorista Márcio de Aguiar, manda luzinho pra nós aqui do carro 9229, pra minha cobradora Leide, Luzia, Marcelo, Prebianco, Roy Siqueira de Ramos, o Leonardo, Giba, o Urso, Caneta Azul, o Ed Sabino ali, toda a galera da Blue Mob, tá na Clube? Tá bom demais.
0: Valeu, Márcio, obrigado, cara, muito obrigado sempre. Oi, Laís Cristine Guts de Indaial, também tá ouvindo a Clube, tá participando com a gente, muito obrigado sempre. Todos ouvindo, o Adenilson Kraus, tá lá na Velha Central também, tá mandando mensagem, interagindo comigo aqui, a Sueli. Valeu, Sueli, um abraço, viu? Maurício, tudo bem, Maurício Prebianca, tá no Garcia, tá ouvindo a Clube, muito obrigado. Continuem, vão mandando mensagem, tá valendo pizza hoje e às 17h eu vou fazer o sorteio do voucher de R$150 para as pessoas que acertaram o placar do jogo de ontem.
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3: Que vai em prédio, né?

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Sobe na Clube, Bruno Rosa e Murilo Huff, atriz demais, agora 4:37. Boa tarde pra você, boa tarde. Ainda estamos falando de Copa do Mundo, né? Você viu o que que o Trump fez? Ah, meu Deus.

0: Tudo bem? Fala aí.
1: Boa tarde, Adiel. Aqui é a Valtemir, motorista aplicativo. Só na escuta da Clube, levando de carona aí a Clube com os passageiros. Estamos aqui na Itupava Central, esperando uma corrida. Tá na Clube, tá bom demais. Coloca nós no sorteio aí. E uma ótima semana pra todos nós.
0: Valeu, Valtemir. Obrigado, viu?
1: E já começou a chover aqui na Itupava Central.
0: Gente do céu. A Manu Bompani tá com a gente também. Tá lá em Luiz Alves, ouvindo a Clube. Muito obrigado, viu, Manu? Emanuela de Luiz Alves. Valeu, obrigado. A Michelle Reisen também tá com a gente. A Rosa do Salto do Norte. Oi, Rosa, tudo bem? Quero participar do sorteio. A Gorete Passos do Progresso. A Rosângela Santos.

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tamo juntos! Vamos juntos até às 6 da tarde aqui na Clube. Ó, eu falei agora há pouco sobre o Trump, né? Que o Trump fez? O Trump pegou o telefone, cara, e tentou interferiu, na verdade, na Copa do Mundo. Que ele fez? Ligou lá pro presidente da FIFA e falou, ó, tem que anular o cartão vermelho do fulano porque não foi falta. Cara, e o presidente da FIFA, ele mandou suspender, não anulou o cartão, ele suspendeu a suspensão, ou seja, o jogador não ia jogar hoje. Ele mandou a FIFA suspender essa punição e o jogador vai jogar contra a Bélgica. Que absurdo isso! Agora, o que que aconteceu? A França também tá pedindo a anulação do cartão do Olise. Vai virar uma bagunça isso aí. E o Trump sempre metendo a cara onde não é chamado, né? Fergie! 4:40

0: outro áudio, fala aí.
1: Boa tarde, Diel. O Trump tá certo, o Lula devia de fazer igual, manda bater o pênalti de volta.
0: Concordo.
1: Aí nós ia empatar, mas o Lula não se meteu.
0: Cara, eu acho que tinha que pedir pra cancelar, pra anular o jogo, fazer outro, sei lá, começar o jogo com 2-0 pro Brasil, quem sabe a gente tinha uma chance, né? Valeu, Valtemiro, um abraço pra você, garoto. Ó, só pra vocês terem uma ideia de como essa coisa é complicada, a França já pediu a anulação de cartão do Olise. Então daqui a pouco começa a escalar isso aí e vai virar uma bagunça danada. Hoje tem um jogo da Bélgica contra os Estados Unidos, mas eu acho que a decisão da FIFA vai ser mantida. Ou seja, o cara que não teria direito a jogar, vai jogar porque o Trump pediu. É um absurdo isso. Mas vamos lá, né? Ó, falar nisso, vamos lá pro sorteio. Quem ganhou o voucher da tarde da Clube, um voucher de combustível de R$150, foi o final do telefone 0991. Final do telefone 0991. É do bairro Itopava Central. Parabéns pra você, Rosane Bache. Aê, Rosane! Ganhou! Valeu! Ó, pode retirar o voucher, eu vou te mandar um salve ali, tá bom? Vou te mandar uma mensagem ali pelo nosso WhatsApp. Continue na Clube, daqui a pouco, depois do intervalo, tem as 5 mais Clube. 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
0: Gustavo Lima, Bala Alojada, agora 5:04.

0: Simões, Diego e Vitor Hugo, Ilusão de Ótica, Matheus e Cauã e Ana Castela, Menos é Mais com Simone Mendes, Pedro Pecado e começamos com Gustavo Lima, Bala Alojada. Ótima tarde pra você que tá com a gente, tá com a Clube, tá bom demais. Deixa eu mandar beijos e abraços pra audiência da Clube, pra Adriana, Adriana da Silva, pra animar meu filho que ficou triste com a derrota do Brasil ontem, quero pizza. Valeu, Adriana, obrigado. A Kelly Jäger, tu falou anulação do gol da França? É Espanha e Portugal. Não, eu não falei anulação do gol da França. Ah, eu falei anulação de um cartão do Olise, jogador da França, eles estão pedindo agora. Valeu, um abraço. O Gilmar Vandolf tá na Itopava Central, quero ganhar essa pizza. Eu queria uma anulação do jogo no Brasil. É. A Simone, Simone Regina Franscal. Oi, Simone. Se for para definir a participação do Brasil na Copa como filme, eu diria A Espera de um Milagre. Nós sabíamos que o Brasil estava jogando mal, mas nós tínhamos esperança de um milagre. Pois é, né? Fazer o quê? Às vezes a verdade tá lá, ó, pá, na cara, mas a gente não quer olhar pra ela, que coisa. Oi, boa tarde, Adiel, tudo bem? Ótima semana pra todos nós, sou a Sandra Vetter, do Salto do Norte, quero participar do sorteio da pizza, tá participando, obrigado, viu, Sandra? A Kelly Jäger tá aqui. Ô, Kelly, tá triste ainda, Kelly? Não faça isso. Muito bem, 5:19, daqui a pouco eu volto, viu? Fica aí.
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2: Entre Amigos Clube, agora 5:36. Ótima tarde pra você que tá ouvindo a Clube, tá com a gente, que legal. Ó, muita gente mandando mensagem por aqui, 991192730. Mandar um abraço aqui pro Jean Carlos Chicato, fala aí.
3: Alô, onde é o Jean Carlos Chicato do Bela Vista? Poderia alegrar a nossa semana aí, né? Já que o final de semana foi...
2: Foi tenso?
3: Por água abaixo, a nossa seleção. Ah. Libera essa pizza aí pra gente aí, Daniel. Valeu, Cris.
2: Valeu.
3: Uma ótima semana pra toda a galerinha da clube.
2: Abraço, Bruno Molina Delanhol, lá do bairro Água Verde, também mandando um abraço pra Isabela e pra Maria Valentina, que estão ouvindo a clube. O Márcio Toretti, motorista de aplicativo do Salto Vaisba. A Rosane Bache Adam, ela que ganhou o Vale Combustível aqui das 5 da tarde que a gente sorteou. Agora à tarde, valeu, acertou o placar, hein? Apesar de não ter gostado disso aí, Rosane? Ah, fazer o quê, né? Vamos lá. Gente, eu tenho informação pra você aqui, deixa eu trazer uma notícia importante.
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2: Uma aeronave caiu hoje na praia de Navegantes, tá? 2 ocupantes foram resgatados em estado grave. A aeronave caiu na rexinga da meia praia na tarde dessa segunda-feira. Um avião de pequeno porte caiu na tarde dessa segunda-feira na região da rexinga de meia praia em Navegantes, litoral do Vale do Itajaí. Os 2 homens ocupantes da aeronave foram resgatados com vida e conscientes pelas equipes do Corpo de Bombeiros, mas em estado grave. Após serem retirados da aeronave, piloto e passageiro receberam os primeiros atendimentos no local e foram encaminhados ao hospital. As causas do acidente ainda serão investigadas. Agora 5:38.
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12: Onde?

0: que bacana. Continue, vai mandando mensagem por aí, porque segue, amanhã tem muitos prêmios também. Mas agora eu vou trazer uma informação importante aqui, viu? Plantão da Clube. É exatamente sobre aquilo que eu acabei de dar essa informação pra você aqui, sobre a queda daquele avião lá em Navegantes. Vamos até a redação saber mais detalhes da queda desse avião de pequeno porte em Navegantes com Maurício Catani. Boa tarde, Catani.
1: Oi, Adiel, boa tarde para você e pro ouvinte ligado aqui na Clube. Vamos trazer agora informações daquele avião de pequeno porte que caiu na tarde desta segunda-feira na Restinga da Meia Praia, em Navegantes. Equipes dos bombeiros, Polícia Militar e SAMU seguem atuando nesta ocorrência e, segundo informações preliminares, a aeronave bimotor decolou do aeroporto Costa Esmeralda em Porto Belo e seguia para o porto de Bacacheri, na capital do estado do Paraná, Curitiba. Antes da queda, o piloto chegou a entrar em contato com o aeroporto de Navegantes para solicitar a possibilidade de pouso. Os dois ocupantes da aeronave foram resgatados com vida e encaminhados em estado grave para atendimento hospitalar. As causas do acidente serão investigadas pelos órgãos competentes, como o CENIPA. Lá no Instagram da Clube, no Clube Blumenau, você confere também imagens aí deste avião que acabou caindo na tarde de hoje. Adiel, volto contigo por aí.
0: Valeu, obrigado pela informação, Maurício Catani, direto da redação. E é isso, a gente vai continuar apurando as informações sobre esse acidente e a qualquer momento a gente traz mais informações para você aqui na Clube.
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0: Bora saber quem fatura essa pizza, uma pizza gostosa demais, a pizzaria Dom João, saindo para a final do telefone 9029, saindo para pro bairro Garcia. Paula Cristina Carrijo, aê, Paula, ganhou! Valeu. Um abraço pra todos vocês, muito obrigado sempre pela audiência. Ó, dá uma chegadinha lá no Instagram da Clube, @clubeblumenau, pra você ver as imagens desse acidente que estão por lá, tá bom?

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13: Ave Maria, cheia de graça, o Senhor é convosco. Bendita sois vós entre as mulheres. Bendito é o fruto do vosso ventre, Jesus. Santa Maria, Mãe de Deus, rogai por nós, pecadores, agora e na hora de nossa morte. E que desça sobre você, sobre o nosso Brasil, sobre nossas famílias, a bênção do Deus Todo-Poderoso, Pai, o Filho e o Espírito Santo. Amém.
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de nada resolvido, né, minha gente? É, sabemos como é que tá a sua ação. Por aqui, Cami Abreu, a sua locutora. Chegando pra te fazer companhia nessa segundinha. Vambora começar mais uma semana. Semana de recuperação, né, minha gente? Que fim de semana difícil que tivemos, mas tudo bem. Vamos pro nosso presente, que tem no final da hora multiprocessador Mondial Turbo Chef 9 em 1 pro melhor ouvinte do mundo que interage. Bate papo com a gente pelo 61995750118. Responda na nossa perguntinha de hoje. O que é mais fácil superar? O fim de um relacionamento

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2: Seis e meia.
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0: 99 em 1. Isso aqui é um arraso, hein? Isso aqui é maravilhoso. É um presentaço pro melhor ouvinte do mundo. Vamos lá? Ai, conta pra gente, você supera mais rápido o fim de um relacionamento ou a eliminação da seleção brasileira na Copa do Mundo? Fala, Dejanira.
1: Boa noite, Cami.
0: Boa noite, meu amor.
1: Pra mim é muito mais fácil terminar um relacionamento.

0: se mexe não, tá?
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0: A gente nunca vai superar, né? Ah, gente, vamos lá, sai no Multiprocessador.

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1: Boa noite, Cami! Boa noite, família Clube. Aqui é o Franca, tá diretamente do P-Norte em Ceilândia, ligadinho na Clube. Olha, Cami, vai ser uma semana daquelas, viu, Cami?
0: Ai, homem, não fala.
1: Nossa, meu Deus do céu, não que fala. Jogo aquele da seleção ontem, mas eu vou ser sincero pra você,
0: fala,
1: viu, Cami?
0: Fala.
1: É mais fácil superar essa eliminação da seleção brasileira, viu? Mas vamos pensando bem, nunca fomos favoritos, viu, Cami? Nossa, Cami, mas dói, Cami, dói saber que o Brasil poderia ter feito melhor, né, Cami?
0: Com
1: mas
0: certeza.
1: Infelizmente não fizemos. Tá na Clube, tá bom demais, aqui é Clube.
0: Valeu, Franklin, então eu entendi.

0: Abreu, boa noite, clube. Cami.
1: Canta.
0: A derrota do Brasil, a eliminação é mais difícil de superar, Cami Abreu, com certeza.
1: Ai,
0: porque é uma separação do ex, uma separação. A gente vive ali 2, 3 meses.
1: Tempinho.
0: Naquela coisinha ali, depois a gente acha uma outra opção pra gente
1: um negocinho.
0: Sair.

0: Letícia, Juliana, em Santa Maria, Leonardo, Michele, Vera Lúcia, alô, Uberaba, Murilo, Fabiana, Elisângela.
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98575-0118. É o WhatsApp Clube que você continua interagindo a nossa enquete, nosso bate-papo de hoje. O que, que você acha que é mais fácil de superar? O fim de um relacionamento ou a eliminação da seleção brasileira da Copa do Mundo FIFA 2026? Conta pra gente, manda seu áudio. A gente segue com o Sam Smith, I'm Not The Only One, aqui na Clube.

0: momento ou a eliminação do Brasil na Copa do Mundo? Fala, Sônia.
1: Boa noite, Cami.
0: Boa noite,
1: respondendo a enquete de hoje.
0: Conta.
1: Olha, eu acho que é os dois iguais, viu?
0: Tá na mesma proporção.
1: É o fim do relacionamento e a Copa, eu acho que foi quase o mesmo sentimento.
0: Sofrido, minha irmã.
1: Eu fiquei muito triste, chorei muito.
0: Olha aí.
1: Né?
0: Choramos.
1: E bora trabalhar, esquecer um pouco, quem sabe na outra Copa a gente ganha, né?
0: Oremos.
1: Beijos, tá na clube, tá bom demais.
0: Valeu, Sônia. Olha, vale a pena dizer que o importante é não desacreditar. Não desacreditem. Vamos continuar sonhando, que é o que importa. Vamos com ela, Shania Twain.

0: 2020, com certeza, é mais fácil superar a série do Brasil, né?
1: A do Brasil?
0: Porque os caras estão milionários, estão com dinheiro no bolso,
1: é mesmo,
0: tudo,
1: né?
0: Mais. Nós não, quando termina o relacionamento, o que nós faz? Chora com um copinho na mão. É isso aí, um grande abraço, tá na clube e tá bom demais.

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1: Está no ar a voz do Brasil. As notícias do governo federal que movimentaram o país no dia de hoje.
2: Olá, boa noite.
3: Boa noite para você que nos acompanha em todo o país.
2: Segunda-feira, 6 de julho de 2026.
3: Vamos ao destaque do dia na Voz do Brasil. Estudando